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0: Legal, minha gente. Hoje é dia 19, tá começando o seu programa Jornal da Nova hoje. Com 12 horas e 3 minutos, o seu Jornal da Nova está começando a partir de agora.
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0: Sindicato Rural de Ipiaú prepara a 33ª edição da Expo Ipiaú no Parque José Tiara. Vini Júnior é acusado de manipular pênalti para evitar prejuízo milionário às betes. Jovem de 18 anos é morta a tiros na Bahia e teria tentado se esconder em armário antes de morrer. Projeto quer punir pais de alunos bagunceiros com multas que podem chegar a até 10 mil reais. Em Itabuna, corpo de colombiana encontrada morta estava enrolado em colchão com sinais de violência. Essas e outras informações no programa Jornal da Nova desta quinta-feira, que já está começando a partir de agora com os destaques da nossa reportagem. Vamos com ele, o repórter Del Santos, chegando com as suas informações direto de Jequié. Fala, Del, boa tarde.
2: Boa tarde, Celso, boa tarde, Falcão e ouvintes do Jornal da Nova. Daqui a pouco eu trago as informações do plantão policial de um homem que foi conduzido à delegacia por tráfico de drogas. Mas um homicídio foi registrado em Jequié. Homem que estava com droga e arma foi preso em Jaguaquara. Todos os detalhes daqui a pouco aqui dentro do Jornal da Nova.
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0: Legal, minha gente, estamos com 12 horas e 6 minutos, 12 e 6, aquele abraço, cidade, alô, região, você ligado na Nova. Alô, comunidade, a você que sintoniza nos mais distantes pontos da região, desde você que está na Corcovada, você na Parafuso, pessoal ligado também na Fazenda Maia, aos amigos que se ligam aí na região da Fazenda do Povo, pessoal ligadinho na Umburana, Maravilha, Formosa, a você sintonizado também no Bom Sem Farinha, ao pessoal que está com a gente aí no centro de Piaúna, 2 de julho, na Castro Alves, você ligadinho também na Avenida Getúlio Vargas, na Lauro de Freitas, pessoal que sintoniza nos mais distantes pontos de Ipiaú, desde você que está no bairro Aparecida, você no Aloysio Conrado, o pessoal sintonizado também com a gente aí no Residencial Antônio Carlos Magalhães, a você que está na Avenida São Salvador, pessoal ligado aí no posto Noé Bonfim, aos amigos que estão ligadinhos também aí na região da Aparecida, Avenida, aliás, a Bela Vista, né? Você que está aí no alto da Bela Vista, você na Avenida Valdir Pires, pessoal que está no HGI, a você do Hospital Geral de Ipiaú, a você que está chegando em casa para almoçar agora, depois de sair do Hospital de Ipiaú, onde estava internado, precisa fortalecer, vai comer o quê? O fígado frito com macarrão e arroz e uma saladinha de tomate com alface. Bom apetite, ouvinte amigo, diga Falcão, boa tarde.
1: Fala, Celso, um grande abraço, boa tarde pra você, boa tarde pra todos. Olha nós aqui de novo, ontem não teve programa, nós estamos de volta, problemas aqui no estúdio, alguns equipamentos, mas já tá tudo ok, Antônio Costa já deixou tudo ok, que beleza. Tomate caiu de preço, viu? A gente só fala quando aumenta, tomate tá, ultrapassou os 10 reais, mas quando baixa também a gente não fala nada, né? Tomate,
0: pois é, rapaz,
1: reais, alguma coisa, até R$2,99.
0: O tomate, ele... Quando você não encontra no prato, você fala mal, cadê o meu tomate?
1: Não, e quando tá caro.
0: E quando, às vezes, corta e bota na salada, você, às vezes, deixa de comer, esquece, quando vê, fica lá o tomate.
1: Não, vou te falar, o tomate... O tomate
0: sobrando.
1: O tomate com pepino, vou te falar, viu? Eu tô capaz de me alimentar só disso, tomate e pepino.
0: É mesmo, rapaz.
1: Agora o fígado é uma delícia, agora tem que ter
0: cuidado.
1: O fígado
0: frito.
1: O negócio é esse óleo, rapaz, esse óleo que a gente usa aí.
0: É verdade.
1: Esse óleo é um dos responsáveis de matar milhares de pessoas.
0: Entupindo veias.
1: Entupindo as veias, então cuidado, rapaz. Arruma outra maneira aí, a banha de porco.
0: A banha de porco.
1: É mais saudável.
0: O óleo de soja é veneno, viu, gente?
1: O óleo de soja é o maior veneno. E você só usa óleo de soja.
0: Não, já parei com isso. Já parei. Agora eu tô usando o óleo de azeite de oliva.
1: Olha, a maioria das pessoas usam esse veneno em casa.
0: É.
1: Está se matando. Ah, mas pronto, então,
0: pense numa porcaria.
1: Então morreu de infarto.
0: Não, não sabe o que foi o óleo de soja, comendo a vida toda.
1: Tem gente que pega aquele óleo ali, frita aquela panela de ovos ou então de carne, daqui a pouco joga a farinha dentro e come.
0: É, não tá nem aí.
1: Aí
0: lá embaixo que faça o efeito, né?
1: As artérias vão obstruindo.
0: Vai obstruindo.
1: Né? Rapaz, pronto, então infartou.
0: É igual a pia de lavar prato, né? Você vai descendo, sim, a gordura, é. Vai descendo a gordura pela encanação, quando é um dia vai formando placas de gordura e entope a passagem da água.
1: E olha a diferença da grossura da tubulação ali, né?
0: Pra sua veia.
1: Acaba fechando ali.
0: Mesmo sendo grossa, mesmo assim, entope.
1: Meu Deus do céu.
0: Imagine a circulação. A pessoa que sai do hospital, depois de operado, tem que comer fígado.
1: Mas no hospital também serve.
0: O médico fala, coma fígado pra você recuperar a sua força.
1: Não, mas no hospital também serve, né? Você sabe que a comida... Você nunca mais botou uma comida no hospital.
0: É verdade, é verdade.
1: Eu ouvi atrasado.
0: Essa comida... Não, essa comida vale pro hospital, porque...
1: Vale.
0: Uma hora tranquilamente.
1: Mas uma coisa é você falar o cardápio, outra coisa é você falar comida, tá no hospital.
0: Isso, é verdade, amanhã.
1: Amanhã você
0: me lembra, mas hoje vamos fazer essa comidazinha com fígado pra fortalecer o pedreiro, o ajudante. Falar nisso, rapaz, pessoal que trabalha de sol a sol, você tá vendo o calor que tá fazendo media? Ontem mesmo foi terrível, viu?
1: Agradável.
0: Agradável depende, porque você tá no ar-condicionado.
1: Não, mas tá chegando a 28 graus, a gente já chegou aqui e ultrapassar 40.
0: Mas é no inverno?
1: Não,
0: a temperatura que fez ontem?
1: Não, nesse período,
0: rapaz, ontem tava mesmo de rachar o sol, viu? E a pessoa que trabalha aí de sol a sol, com certeza tá reclamando. Mas enfim, estamos com 12 horas e 9 minutos. Pratozinho de fígado, você vai, né?
1: Ô, meu Deus do céu.
0: Fígadozinho frito.
1: Posso botar macarrão por minha conta?
0: Claro, o macarrão já tá. O arroz e...
1: A
0: salada de tomate com alface.
1: Agora eu vou te falar, meu. Eu também colocaria o pepino aí. Porque eu sou fã do pepino.
0: Tem que ter o pepino,
1: sou
0: né?
1: Sou fã do pepino.
0: Mas não tendo pepino, você come também.
1: Não como, na hora.
0: Aí, tranquilo.
1: Coloco porque eu sou fã.
0: É isso aí, minha gente. Vamos fortalecer a saúde. Olha, quem vai estar aqui hoje é o Sérgio Gondim. Ele que é presidente do Sindicato Rural de Ipiaú. Vem falar a respeito da organização que já começa, da 33ª edição da Expo Ipiaú, a exposição agropecuária que acontece no Parque José Tiara, que tem como lema da Força da Terra, um encontro de raça. Então tá aí a parte dos agricultores, Sindicato Rural de Ipiaú, pecuaristas em geral, se reunindo mais uma vez para esse ciclo de festa da zona rural com a cidade. Se encontram no Parque José Tiara, aqui para nós, um dos parques mais bonitos do interior da Bahia. Poucas cidades têm um parque de exposições tão bonito e bem cuidado como o Parque José Tiara. Agora, infelizmente, Falcão, subaproveitado. Ele poderia ser melhor aproveitado em eventos,
1: né? Ele fica parado ali.
0: Fica parado.
1: O ano todo parado. De vez em nunca que tem um eventozinho lá, mas se você observar, né, pela estrutura que tem aquele lugar, um lugar bonito. É um lugar até bom para você dar uma caminhadazinha à tarde pela manhã.
0: Só o que usa ali de vez em quando é o pessoal da autoescola que vai ensinar o povo a dirigir.
1: Tá ensinando,
0: né?
1: Ali, é?
0: É, ensina ali.
1: Porque a autoescola era ali na, no, no, nessa Praça Álvaro Jardim. É ali, não?
0: Não, mas ali ensina. O pessoal vai muito ali ensinar pra o pessoal a dirigir, ali, dar o rolezinho. É verdade, mas o rolezinho inocente, né?
1: Mas assim, na sua totalidade de tempo fica parado. Fica parado. Não tem muito eventos ali. Deveria, né? Deveria
0: acontecer alguma coisa ali, mas agora sabe o que acontece? É um pouco distante também, né? Quem não tem carro,
1: hoje em dia todo mundo tem, é Uber, é mototáxi, nem mototáxi, é mais Uber, né? Junta com umas quatro pessoas, pega um Uber, meu amigo, aí pronto, tá no local, tá mais fácil. E outra coisa, não é tão caro, né? É melhor pegar o Uber do que manter um carro.
0: É verdade. Olha, estamos com 12 horas e 12 minutos, programa Jornal da Nova. Eu daqui a pouco vou trazer a reflexão. Será que Vini Júnior tá envolvido na maracutaia?
1: Você já vem levantando essa lebre.
0: Será que Vini tá mexendo com as coisas erradas?
1: Ele não podia fazer gol.
0: Não podia fazer gol. Que é isso, rapaz? E como é na hora da pessoa fazer o gol, a pessoa para o pé no meio pra não chutar?
1: Ele já tava com a bola ali, né?
0: É, eu não sei como é que é isso, não. Pessoa não poder fazer gol, rapaz. Daqui a pouco eu vou trazer informações. Diz que se fizesse o gol, ia prejudicar as betes. É porque
1: as betes estavam pagando uma fortuna ali com o gol de Vini, né?
0: Pois é.
1: E como ia dar uma quebradeira nas betes ali, mas aí ele deixou o pênalti para outro, automaticamente. O outro poderia até fazer, mas assim, se ele fizesse o gol, aí ia quebrar a banca.
0: É. Ia quebrar a banca.
1: O negócio de Beto tem que acabar.
0: E tem que acabar com isso. Estão explorando demais.
1: As Beto estão patrocinando aí as transmissões. Então tá, tem que acabar.
0: Olha, 12 horas e 13 minutos, estamos ao vivo para Gamil, a loja número 1, quando se fala na ferramenta Steel, para toda a região de Ipiaú, é pioneira. 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Falar em Gamil, rapaz, eu estava conversando com o José Carlos Falcão, homem da Gamil, me dizendo que o cacau chegou a R$400.
1: Bom, para quem tem o cacau de primeiro, eu não acompanhei de ontem para a atualização de ontem, mas estava em R$350 arroba. Quem tem um cacau com certificado, claro que consegue vender bem mais. Daqui a pouco eu vou dar até uma olhada no preço do cacau.
0: Dá uma olhada aí, porque tem muita gente aí que quando tá o cacau lá embaixo, chega chorando, mas quando tá o cacau fica lá em cima, fica quietinho, não conta nada para ninguém. 12:15, eu vou intervalo para os nossos anunciantes, já eu volto com mais Jornal da Nova no seu rádio, vale a sua participação, 8806-8468 é o WhatsApp da Nova, daqui a pouco eu volto com mais Jornal da Nova no seu rádio.
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0: 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Fala aí, Cachorrão, boa tarde. É, deu problema aí no WhatsApp, né? É mais uma daquelas atualizações que não dá certo, né? Eu acho que o WhatsApp devia parar de mexer, rapaz. Toda hora é uma coisa. Conseguiu aí? Vamos lá, Cachorrão.
1: Boa tarde, Celso Rommel. Boa tarde, Falcão. Aqui é o Nobre Cachorrão. Tava sentindo falta da rádio. Um abraço. É, nesse cardápio, eu não vou não, viu, Celso? Não vou não. Fígado, não vou não. Não vou não. Vou, não. Não quero não. Valeu? Um abraço. É, e Jiquieta Barril, hein? Jiquié tá barril, tá perigoso demais. A região da a cidade da Bahia tá pedindo calamidade. Deixa um alô aí pra Foguinho e Fabiana na Aparecida, Chico do Jornal e Adria e todos em Piauí região. Aqui é o Nobre Cachorrão. Olha o Celso, boa tarde.
0: Ok, aquele abraço, Cachorrão. Obrigado aí pela sua participação. Vamos falando aqui com o povo pelo WhatsApp, 8806-8468. Minha gente, vim chegando aqui na rádio a questão de uns 20 minutos, meia hora atrás, e passando ali pelo semáforo do Correio, o que é que eu vejo? Um caminhão daqueles gigantescos, uma carreta, né? Levando em cima um trator também do tamanho do mundo. Esse trator passando por ali, muito alto, que acontece, além de travar o trânsito, saiu levando aqueles fios que ficam ali da fiação aérea de Piauí, onde inclui não só elétrica, como também de internet, né? E aí saiu carregando, assim. E essa cena não é única, não é a primeira e, infelizmente, não será a última, porque Piauí já passou da hora de ter o seu anel viário. A cidade não comporta mais o trânsito de veículos pesados aqui no centro. Além de arrebentar com o calçamento, dificultam o trânsito e agora tá assim, o que tiver em cima sai arrastando, não tá nem aí, Falcão. Esses dias foi ali na Praça Brasil, saiu carregando a ornamentação de São João.
2: Isso é normal aqui na nossa região, agora é interessante, é normal. Agora o prejuízo, eles quebram e vai embora, o prejuízo fica para as empresas aí, né?
0: Ninguém nem sabe.
2: Interessante, né? Que só você que tem essa visão que, de que Piauí precisa de um anel viário. Eu não ouço ninguém, na verdade eu nunca ouvi um político falar em uma proposta em uma eleição, de repente eleição para prefeito, não, meu projeto aqui, ninguém vê, só você vê essa necessidade que na verdade precisa desviar o trânsito pesado aqui, até porque danifica também o calçamento.
0: E tá cada vez mais difícil você achar vaga aqui no centro, né? Pra circular com o seu carro, vem de lá uma ambulância do SAMU com uma pessoa, morre, mas não morre.
2: E aí agora?
0: E agora? Aí tem que parar no fundo do caminhão, porque o caminhão não anda com a mesma facilidade, não tem como passar nem de um lado nem de outro, porque é estacionamento dos dois lados, e aí pronto, vai custar até uma vida, se é que já não custou, né?
2: No semáforo, só passa um caminhão. E outra coisa, o tempo não dá nem para o caminhão passar. Se for um caminhão grande, uma carreta grande, só passa o caminhão, aí os outros veículos têm que esperar. Na verdade, a gente está precisando de um visionário aqui. Há muito tempo a gente está precisando de um visionário, tipo o seu José Mendonça, que ele via essa vaga aqui, ó, mas ele tinha uma visão de fazer uma praça de esporte aí. E precisa de um visionário que, para olhar para onde a cidade tem que crescer. A cidade não cresce, meu amigo.
0: Não tem para como crescer, porque não, o município não direcionou, né, através de um plano diretor, qual é o lugar onde a cidade de Piauí pode esticar mais um pouco.
2: Aqui chegou, foi aqui, aqui mesmo, na Benedito Lessa.
0: Só
2: foi chegou aí. Foi aí que a cidade cresceu, mais nada.
0: Complicado, viu, gente? Complicado. E Piauí tá precisando dar esse salto aí pra frente. E precisa, na realidade, é que toda a classe política esteja unida em torno desse tema. Porque existem questões aí que são secundárias. Existem projetos que podem esperar. Mas essa questão do anel viário é pra ontem. Porque a cidade de Piauí não só precisa se desenvolver, como também precisa destravar. Porque não é possível ainda ter caminhão.

0: caminhão circulando aqui no centro da cidade em pleno 2026, né? Em pleno ano de 2026 ainda ter caminhão pesado circulando e disputando o espaço, não é, com os carros de passeio aqui no centro de Ipiaú. 12 horas e 25 minutos, programa Jornal da Nova. Vocês estão sabendo aí do Paracé com Vini Júnior, né? Apareceu essa agora dizendo que Vini Júnior tá enfiado nesse negócio de jogo. Esse jogo Betis, né? E aí, meu amigo, o pessoal tá caindo em cima. Rapaz, jogador antigamente não tinha nada disso, rapaz. Agora tá aparecendo é coisa.
1: 2002 não tinha essas coisas de bet. Tinha, porque se Ronaldinho fizer o gol, né, vai quebrar bet. Tinha? Não
0: isso tinha. Isso é inédito, rapaz. Olha, a derrota do Brasil para a Noruega e a consequente eliminação da Copa do Mundo passaram a alimentar uma onda de especulações nas redes sociais. Depois do pênalti desperdiçado por Bruno Guimarães e da confirmação da queda da seleção, internautas passaram a associar o episódio a Vini Júnior e a casas de apostas. Vocês lembram, vocês que vêm assistindo aí pela Cazé TV, aquela propaganda que tem Vini Júnior com a barba branca? Ali é propaganda de Bete, né? E ali rola muita bufunfa. A principal teoria compartilhada nas plataformas digitais sustenta que o atacante teria optado por não assumir a cobrança do pênalti por causa de seu vínculo publicitário com uma empresa do setor. Como argumento, usuários destacaram que Bruno Guimarães era um dos jogadores menos experientes da equipe em cobranças de pênalti. Até então, o volante havia batido 9 penalidades ao longo da carreira, com 7 conversões e 2 cobranças desperdiçadas. Ainda segundo essa hipótese, caso Vini tivesse cobrado e convertido o pênalti, as empresas de apostas precisariam pagar os apostadores que haviam investido no camisa 9 da seleção. Outro ponto que passou a ser explorado pelos internautas foi a propaganda que eu falei agora há pouco, que estava passando no Cazé TV. Acho que ainda está. A plataforma promovia um mercado de apostas com cotação elevada envolvendo o Vini Júnior, o que significava que os apostadores receberiam um retorno acima do habitual caso a aposta no atacante fosse bem sucedida, Falcão. Será que Vini está escondendo o jogo, Falcão?
1: Rapaz, bom, Ancelotti mesmo assumiu de que o batedor de pênalti seria o
0: Bruno Guimarães.
1: Bruno Guimarães, né? Ancelotti, em entrevista, falou que dentre os jogadores, ele era o que mais convertia os pênaltis. Mas surgiu essa onda dessa bet que pode ter acontecido. O Vini Júnior pegou a bola, realmente, mas já tinha ordem superior.
0: E será que ele vai assumir também?
1: Quem?
0: E será que ele poderia chegar a público e dizer, não foi por isso mesmo? Claro que não, né?
1: Não,
0: ele não vai falar nunca. Aí ele morre negando.
1: Mas enquanto não acabar essas bets aí, meu amigo, vai rolar esse tipo de corrupção no futebol, infelizmente. Porque se Vini faz o gol ali, meu amigo, quebrava a bets. Que eu vi os apostadores apostando em Vini, que Vini faria um gol. E se ele faz ali, talvez, né, não sei, quem sabe até o professor lá, o chefão, tava envolvido também, né? Talvez.
0: Onde tem dinheiro. Não estão agora investigando a Associação Argentina de Futebol?
1: Não duvide, não. Entendeu?
0: A AFA. Está sendo investigada também por propina, por corrupção. Ou seja, parece que o futebol está todo maculado. Inclusive o jogo entre Argentina e Egito, o treinador do Egito saiu dizendo que foi roubado, né? Que a arbitragem está toda a favor da Argentina nessa Copa, Falcão.
1: Rapaz, mostra mesmo. A gente vê Messi cometer uma falta por trás, pisando no tornozelo do jogador, e na verdade nada foi feito. Não deu nem sequer um cartão. E a Copa ficou nojenta, rapaz. O jogador da Estados Unidos expulso, eu nunca vi isso na história. E aí,
0: retornar a pedido do presidente.
1: A pedido de um presidente, pelo amor de Deus. Aí realmente, pensa no negócio nojento, tá ficando no futebol. Ele tá reclamando porque o Egito teve um gol anulado. Teve um gol anulado.
0: E aquela falta
1: na
0: que.
1: Na hora que tomou a bola, que aconteceu o terceiro gol da Argentina, tomou a bola de Salah, pro treinador ali, foi cometida uma falta. E aí não foi marcado.
0: E quando ele chutou aquela falta. Já próximo da área ali.
1: Vozinha
0: no jogo contra Cabo Verde. Que sem acionar o apito do juiz.
1: E vozinha tava acertando a barreira. Ele deu sorte porque a cobrança foi fraca e vozinha conseguiu chegar.
0: Mas se conseguisse fazer o gol ali, tá, ia valer.
1: Aí, claro que
0: ia valer. Valer.
1: Claro que ia valer.
0: Rapaz, fique de olho, viu? Fique de olho, que aí tem maracutaia.
1: Agora, o povo brasileiro. Esse Brasil, o Brasil vai jogar de novo aí, vai jogar em setembro, já vai jogar de novo, né? Vai jogar fora. Mas se jogar aqui, sabe o que acontece? Cobra R$500 e o estádio lota. O estádio lota.
0: Rapaz, tá bom de não ir ninguém, viu?
1: Não, meu amigo, seria a melhor resposta.
0: Tá bom de não ir ninguém, essa seleção.
1: Dois jogos agora em setembro, né? A gente vai ver o que é que vai, quem vai permanecer na seleção aí.
0: A seleção tá dando nada, rapaz. Ô, seleção fraca. Diz que é o pior desempenho da seleção em 60 anos.
1: Pior desempenho. Ficou na 12ª colocação.
0: Ou é 90, não sei.
1: Não. Em 60 anos.
0: Em 60 anos.
1: Em 60 anos. 12ª colocação. É realmente vergonhoso pra uma seleção brasileira. Que todo mundo. Ah, porque já tem 5 estrelas. E daí? Vai ficar vivendo só disso?
0: Daqui um dia a Alemanha ou algum outro time vai ter as 5 estrelas
1: futebol
0: também.
1: Futebol que é bom.
0: Não apresenta mais. É. Não apresenta mais. É um pessoal muito mascarado que vive apenas pra aparecer na rede social,
1: nas mídias,
0: pra fazer propaganda, nas bets. Mas jogo que é bom, nada. Infelizmente, esse está sendo o esquema hoje da seleção brasileira. 12 horas e 31 minutos. Eu vou intervalo aqui, já eu volto. Daqui a pouco eu vou estar conversando com Sérgio Gondim, Sindicato Rural de Piauí, na pauta a 33ª edição da Expo Ipiaú. Um encontro da terra, um encontro de raça, né? Daqui a pouco eu falo a respeito desse tema. Como é que está sendo organizado esse evento, daqui a pouquinho, depois do intervalo comercial.

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0: Ok, gente, olha, 12 horas e 35 minutos, programa Jornal da Nova. Vamos com ele, o homem que sabe o aniversário de todo mundo em Piauí. Ele que está sendo muito cotado até para deputado, é isso, Joelson Passos, passo a passo com você.
1: Trabalha com.
2: Tá bravo.
1: É, não tá podendo, por quê, rapaz? Foi que houve aí? Isso é o WhatsApp, né? Estão mexendo demais nesse negócio, rapaz. Eu achava que tinha que deixar quieto. Quanto mais mexe, pior fica. É 12 horas e 35 minutos. O programa é Jornal da Nova. Daqui a pouco as notícias a respeito da violência lá em Jequié, viu? Mais duas vítimas fatais. Teve um caso também de um casal que foi torturado. Requintes de perversidade. Já já a gente traz todos os detalhes na reportagem com Del Santos, cidade de Jequié. E Piauí também não fica atrás não, né? Ontem mesmo teve um que morreu aí em confronto com a polícia militar e segundo as informações que chegam, que eu inclusive vi no site Piauí Online, seria um envolvido com a morte de um vaqueiro. Um vaqueiro que foi vitimado ano passado aqui em Piauí. E agora a polícia chegou para fazer a prisão, ele teria resistido e morrido em confronto com os policiais. Daqui a pouco eu busco mais informações a respeito disso, a gente traz aqui todos os detalhes. Olha, agressores de mulheres em casos de violência doméstica e familiar, violência de gênero e outras formas de violência sexual poderão ter que usar tornozeleira eletrônica na cor rosa. Vai botar a tornozeleira na cor rosa. Esse parecer que institui a tornozeleira rosa no estado do Rio de Janeiro foi aprovado por unanimidade ontem. A norma trata sobre a identificação visual padronizada na cor rosa aplicada aos dispositivos de monitoramento eletrônico utilizados em medidas protetivas de urgência ou cautelares aplicadas a agressores de mulheres. A medida abrange agressores em caso de violência doméstica e familiar, violência de gênero praticada em relações afetivas sociais e outras formas de violência sexual, assédio ou perseguição. No Rio de Janeiro, uma vez constatada, estado do Rio, constatada que houve a violência contra a mulher, o cidadão for preso e depois liberado pela justiça, ele passará a usar a tornozeleira rosa para que ele possa ser localizado pela polícia, mas que também fique identificado para quem vê, olha, lá vai o agressor das mulheres, porque a tornozeleira rosa automaticamente vai estar dizendo isso. E é até bom, porque de repente aquela pessoa que procura uma filha sua, que procura uma irmã, ou até mesmo aquela mãe que é divorciada, quer se casar de novo, né? Aí o filho pode dizer, mãe, ele usa a tornozeleira rosa, mãe, ele é ruim, não vá com ele não, que ele é perigoso. A tornozeleira rosa, Falcão, vai impedir mais o homem de bater na mulher, né? Não?
2: Se fosse assim, o ex-goleiro Bruno tava solteiro pro resto da vida. Se fosse assim, o maníaco do parque não se casaria preso. Tu acha que é a solução? Agora sim, eu acho que tem que endurecer o caldo, não é colocar a tornozeleira rosa não, meu amigo. Tem que endurecer mesmo o Código Penal brasileiro para esses homens que estão matando as mulheres.
1: Todo dia a notícia, todo dia.
2: Não tá resolvendo, até agora o que foi feito não tá resolvendo não, porque os caras matam mesmo.
1: Não tá sendo praticamente nada.
2: Não tá sendo nada, os caras matam mesmo. É, tem aquela, aquele limite de distância, né?
1: Isso.
2: O homem não pode encostar na mulher, mas o homem não tá nem aí, chega lá e mata e pronto.
1: E fica por isso mesmo.
2: Não, fica por isso mesmo.
1: Quem morreu que perde a vida.
2: Mas a justiça, né, pega, mas é de qualquer jeito. Quem morreu é que perdeu a vida, infelizmente.
1: Agora tá aí, né? Uma nova iniciativa, a tornozeleira rosa. Pelo menos quando você vê a tornozeleira no pé do cidadão, né? Já sabe quem que ele é. Ele não é traficante, ele não é ladrão, ele é agressor de mulheres. Covarde, né? Covarde. O agressor de mulheres que pode estar rondando e dando uma de santo, viu? Que às vezes chega com aquele papo bom e você fala, olha, e de repente pode ser uma companhia pro resto da vida. Quando vai ver, é barril. É mais um agressor de mulheres e você pode estar sendo aí a próxima vítima. Então fique atenta, cuidado com certos elementos que aparecem na sua vida, não para somar, mas para tentar, quem sabe, até tirar a sua vida. 12 horas e 40 minutos, programa Jornal da Nova. Vamos interagindo, conversando com o povo, trazendo a informação pelo 8806-8468. Agora sim, chegou ele, Joelson Passos, passo a passo com você.
3: Boa tarde, Falcão. Boa tarde, ouvintes da Nova. 9/7, meu amigo Celso, quinta-feira. Já passaram 9 dias do mês. Hoje é aniversário de Calixto do Quebra-Viola. Hoje é aniversário de Tita, a irmã de Buíca da Verdura. Dal Vidal, né? O irmão de Pedro Rato. Meu amigo Marcondes, o filho de Seu Domingos. Diane Nascimento. Calheira, que é o pai de Alan da Uva Mel. Sanival, popular Soró, meu amigo Soró. Sadó da Embasa, essa potência. Ana Luísa, essa é amiga de Joelma, minha irmã. Jorge Gari, o tio de Henrique Moura, meu amigo Henrique. Hoje é aniversário, Celso, de Dê, o filho do saudoso Tiquinha, lá no Bom Sem Farinha, o homem cambista. Maria, dona Maria, mãe de Henrique Moura também. Carrai, olha o nome, Celso. Carrai, bufa na retranca, tá completando idade nova hoje. Próximo ao Matador, mandar um abraço pra esposa dele, minha amiga Gaza. Carlos Miranda, o pai de Orlando do Hot Dog, completando idade nova hoje também. Maiane no Japumirim e Nicolas em Piauí. Um abraço, Celso, um abraço, Falcão. Hoje tá rachando o sol aqui, viu, Celso? Calor de arrochar. Carpina, Pernambuco. Bom dia ou boa tarde.
1: Carpina não tem condição, pessoal, carpinar nada com esse sol quente, viu? Perigoso demais, viu, Joelson? E você que já teve doentinho esses dias, tenha cuidado aí com esse sol. Ô, Falcão, esse homem tá demais pelo sol, Falcão. Tomando muito sol na muleira.
2: Ele tá saudável e outra coisa, tá usando protetor solar diariamente pra não ter algum dano, pra não ter danos na pele. Ele tá de boa. Joelson tá bem, meu amigo. Quem não tá bem aí é você que tá falando isso. Agora sim, esse período geralmente
1: tá investindo.
2: Não é desse sol quente não, né?
1: Pois é, se agora tá assim no inverno, imagina no verão, hein?
2: Também a gente pode falar, porque praticamente também a gente não teve verão. A gente não pode garantir o amanhã.
1: Foi chuva em cima de chuva.
2: E não teve verão praticamente. Tanto é que eu não fui nem viagem pra praia. Porque todo final de semana chuva. Final de semana vai pra onde? Chuva dedicada. Aí também a gente não pode, né?
1: Não tinha nem como curtir.
2: Você não vai prever o futuro, você vai.
1: Verdade. Olha, mais uma agressão contra a mulher. Dessa vez foi em Santo Antônio de Jesus, onde uma mulher de 43 anos foi vítima de uma tentativa de feminicídio após ser atacada com uma substância química identificada como ácido. Isso foi ontem à noite. O companheiro dela, de 36 anos, foi preso em flagrante. Segundo a Polícia Militar, equipes do 14º Batalhão foram acionadas para atender a uma ocorrência de violência contra a mulher no bairro Ernesto Melo. Ao chegarem ao local, os policiais encontraram a vítima sendo atendida por uma equipe do SAMU após ter sido atingida pela substância química. Com base nas características informadas por testemunhas, os militares realizaram buscas na região. O suspeito foi localizado, mas ele já havia sido agredido por populares. Ele foi levado ao hospital e, em seguida, apresentado à delegacia. É mais um daqueles, né, que se acha no direito de agredir as mulheres por simplesmente não concordar com alguma coisa que ela fez. Ou seja, a mulher, até o momento, ainda não alcançou a sua liberdade plena de poder conviver na sociedade sem esse tipo de agressão. E ainda tem gente por aí que defende que a mulher não tem direito ao voto. É, isso aqui no Brasil? É. Tem um cidadão chamado Paulo Figueiredo. Ele anda muito com Flávio Bolsonaro, com Eduardo Bolsonaro, amigos dois.
2: Mas aí não tem nada a ver, né?
1: É, mas, uma coisa com outra. Mas eles estão lá direto nos Estados Unidos. Ele nem vem pra cá porque tem ordem de prisão contra ele, só fica lá. Aí de lá ele grava os vídeos dizendo que mulher não sabe votar, que mulher que vota bem só vota porque tem um marido. Essa é a mulher que vota bem, que é a mulher que vota de acordo com a opinião do marido. E não merece ter o direito ao voto. Foi o que disse o Paulo Figueiredo, que por sinal é neto do saudoso presidente João Figueiredo. Então ele soltou essa pérola, que por sinal está dando problema aí para a campanha de Flávio, né? O voto feminino pode saber que elege, viu? O voto das mulheres elege. Você ser um candidato e desconhecer que a mulher tem uma grande força eleitoral, praticamente está se enforcando cedo como candidato. A mulher elege e tira do poder muita gente. né? O voto feminino tem muita força, nós não podemos deixar de considerar isso. E é um direito conquistado pelas mulheres que nós nunca, jamais, ninguém se levantou para dizer que deveria retornar ao que era antes. Acho que foi começo aí da década de 20 que a mulher conquistou o direito ao voto e é claro que não vai perder. Agora é impressionante que ainda exista gente que pensa desse jeito. 12h45, vou intervalozinho, um jogo rápido. Daqui a pouco eu recebo aqui Sérgio Gondim, presidente do Sindicato Rural de Piauí, na pauta a 33ª edição da Expo Ipiaú, da Força da Terra, um encontro de raça pela 33ª vez acontecendo no Parque José Tiara. Daqui a pouco mais detalhes depois do intervalo comercial.

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0: Ok, gente, olha, 12h50, programa Jornal da Nova, conversando aí com o povo, trazendo as informações. O cacau foi a quanto mesmo, Falcão? Porque Zé Carlos disse que era 430.
1: 430.
0: 430, o cacau chegou. E ele perguntando assim, tá vendo aí que eu não lhe falei? Muita gente desesperada à toa, que o cacau sobe e desce, é assim mesmo.
1: Não tá 400, pelo menos ontem tava em R$350, quem tem um cacau de primeira, aí R$350 é o que informa o mercado do cacau.
0: Sim.
1: Mercado do cacau, tá vendo aqui na
0: base. O valor oficial, né?
1: Acho que pra quem tem um cacau com certificado vai conseguir vender acima desse valor.
0: Acima desse valor. É. Mas em relação ao preço que tava...
1: Ave Maria, não tem.
0: Chegou a quanto?
1: Chegou a 100 e alguma coisa, né?
0: Pois é.
1: 100 e alguma
0: coisa. Tá vendo que o negócio não é. Não fica a vida toda ruim?
1: Que não tá bom porque. É. Sabe por que disse que não tá bom? Porque chegou até 1.000. Assim,
0: mas aquilo, meu amigo, foi uma chuva de verão que aconteceu. Aqui, né? Aquilo não é. Foi um conto de fadas. Muita gente sonhou, caiu da cama e não quer aceitar que aquele amor foi um apaixonite. Né? Aquele amor não é pra sempre, foi um momento na vida.
1: A gente tomando rota de meia, não pode devolver minha rota. Em Piauí, sistema FAEB, que é um sistema muito confiável, aponta que o cacau em Piauí, R$300 arroba.
0: 360.
1: Não, aqui, ó, R$300, em Piauí, aqui, ó. Aqui é o sistema FAEB.
0: R$300?
1: É, o sistema FAEB, a gente sabe que é
0: confiável. Ó, eu acho que lá na roça, na roça de Sérgio, eu acho que ele tá pegando mais caro que isso aí, não, Sérgio? Boa tarde, Sérgio Gondim.
2: Boa tarde, Celso. Boa tarde, Falcão. Ouvintes da Nova FM. Primeiramente, cumprimentar vocês, agradecer mais essa oportunidade da gente chegar aqui para expor, né, os trabalhos do sindicato, a falar sobre a exposição agropecuária nossa. Mas vou fazer, já que o assunto agora na pauta é esse do preço do cacau, vou pedir licença a vocês para falar sobre isso. Na verdade, hoje, o mercado do cacau não tem informado com precisão o preço,
0: certo,
2: o preço diário. Isso eu digo porque eu acompanho o mercado do cacau, um site, né?
0: Uhum.
2: Um site de credibilidade, publica bons artigos, mas ele não tem acertado, não sei porquê. Até gosto muito do dono do site, que é nosso amigo Adilson Reis. Mas... só para dar uma ideia a vocês, não se trata aqui de querer voltar R$1.000 nem nada. O custo do cacau hoje, para você produzir com todos os encargos que a gente tem que pagar, trabalhistas,
0: salário, imposto, DSPC e tal,
2: o custo é de R$400 arroba.
0: Poxa, rapaz?
2: É.
0: R$400?
2: R$400 arroba. Tenha certeza disso.
0: Ué, mas e esse tempo que estava mais barato? Não chegou a 100, como ele falou, mas estava oscilando.
2: 140.
0: É, aí 130. Quer dizer que esse tempo todo não estava sendo pago?
2: Não, veja bem, Celso, o cacau tem uma característica que é muito interessante. Como ele é uma árvore perene, na hora que o preço abaixa muito, o produtor deixa de tratar as roças.
0: Sim.
2: Então ele não aduba, ele diminui, é como diz o nosso amigo Ivan Souza, o pessoal chama carinhosamente de Ivan Bocão, é um agrônomo competente da CEPLAC. Ele se aposentou hoje, faz consultoria. E ele diz assim: a tradição do cacautor na crise é o roça e coi. É roçar e colher. E às vezes nem roça. Você entendeu?
0: Então quer dizer que mesmo com esses 360 não está no preço ainda?
2: Não está. Cacau hoje, para o produtor ter uma remuneração digna, teria que estar de pelo menos R$500 a roça.
0: Então, pelo menos, vamos dizer assim. Fora desse período de bonança que teve quase R$1.000.
2: Sim.
0: Anteriormente o cacau estava sendo comercializado a quanto, em média? Qual era o melhor preço?
2: Variou de 300, 4, há um ano atrás, cacau, há dois anos, cacau estava de 300, 350, 400.
0: Não se pagava então?
2: Não, 400 paga. Mas é o que eu estou lhe dizendo. O que é que acontece? Na hora que o cacau abaixa muito o preço, o produtor começa a não tratar dos status culturais que a roça precisa. Quando ele não faz os status culturais que a roça precisa, o cacau começa de um ano para outro a baixar a produtividade.
0: Uhum.
2: E aí começa a colher menos cacau, desemprega também, porque desemprega. É menos dinheiro circulando na economia, é menos compra no comércio.
0: E o cacauicultor tem essa tendência, né, de não se aplicar muito na preservação da sua roça, né?
2: Não, Celso, eu posso lhe dizer, porque você sabe, eu estou com 68 anos e nasci os dentes em cacau e posso garantir a você que, de uma maneira geral, o que é que eu estou, principalmente vamos falar aqui de Piauí, que é
0: nossa
2: hoje
0: região.
2: Quem eu represento, né? Sindicato Rural de Piauí. O produtor sempre foi muito dinâmico, sempre tratou muitas roças, com raras exceções. Uhum. A gente sabe que exceções sempre existem. Mas ele sempre tratou muitas roças, sempre cuidou. Isso eu digo porque nós fizemos assim, eu na minha, meu pai, que eu administrava as fazendas dele, e vários amigos que a gente conhece de perto, muitos amigos. O Cacau teve uma época, você sabe que teve uma época boa, né, até a meados, até um pouco em 2000 e até 1987, mais ou menos, o cacau produzia bem porque tinha bons tratos.
0: Sim.
2: Depois disso aí veio a vassoura de bruxa e veio alguns períodos de estiagem prolongada.
0: Sim.
2: Né, e preço baixo.
0: E a clonagem não resolveu?
2: Repare, resolveu. Se hoje a gente pode dizer que a região ainda tem cacau é pela clonagem.
0: Uhum.
2: Né? Mas na hora que você, a clonagem é uma roça, é um tipo, uma variedade, tem várias variedades de cacau que produzem mais, mas que exigem mais trato. Então, se você, por exemplo, não é igual a boi de raça, se você não trata, ele emagrece, não é isso?
0: Definha.
2: Então, o cacau, se você trata, ele produz bem. Se você já começa a não adubar, ele começa a diminuir a produção.
0: Vai refletir na diminuição da produção.
2: É. E o que é que é importante? Para uma reflexão geral da comunicação, vocês são peças importantes nesse contexto todo, dos órgãos públicos. Na hora que o produtor deixa de ter uma remuneração digna, não estou falando de R$1.000 arroba, que não era ilusão, não. Eu digo a você, vou fazer até um adendo aqui, cacau, na década de 80, ele bateu vários anos seguidos de $4.000 a arroba.
0: Sim, mas
2: a tonelada.
0: O cacau de ouro, né?
2: Não, repare. $4.000 a arroba, a tonelada. É, hoje, com a inflação americana que houve em dólar, esse cacau hoje tinha que estar mesmo em $12.000, $15.000.
0: O Elson Andrade está falando aqui, não podemos mais tolerar, a Bolsa de Nova York e de Londres definiu o preço do cacau na roça de Piauí.
2: Né?
0: Ele, Celso e Sérgio, minha filha vai desenvolver e defender um TCC na UNB sobre a interoperabilidade entre o mercado financeiro e o agronegócio. Estou acompanhando essa importantíssima pesquisa científica e já enxergo um livro investigativo sobre os reais motivos da derrocada da cacauicultura sul-baiana. Aguardem. Entrevistar o Sérgio e muitos outros gigantes do cacau na região, que ele quer entrevistar para poder buscar as origens da crise, né? Mas ele fala que não deveria definir o preço pelo estrangeiro.
2: Veja bem, a gente precisa entender o seguinte, ele está certo em parte. O amigo Elson, conheço ele, historicamente, o cacau é o que se chama de commodity. Ele é definido pela Bolsa de Nova York e de Londres. Isso aí é fato e é incontestável. Ao longo da história do cacau, tiveram várias fases. Fases que o produtor queimou cacau na rua para protestar, entendeu? E fases que ganhou muito dinheiro, que isso da década de 50 para cá, que a gente acompanha. Agora, é necessário sim o produtor tentar sair da commodity. De que forma ele pode tentar sair? Primeira coisa, isso o Sindicato Rural de Piauí está oferecendo e está empenhado nisso, em capacitar o produtor e capacitar os colaboradores, os parceiros, para produzir um cacau de qualidade. Produzindo cacau de qualidade, por exemplo, entregando na cooperativa, aqui nós temos a COSIP, que vem fazendo um trabalho excelente de recuperação a gente pode vender esse cacau, não as moageiras que seguem rigorosamente, não seguem nem rigorosamente a Bolsa de Nova York, porque as moageiras, elas hoje têm deságio. Cacau hoje, no preço que está, $6.000 a tonelada, cacau hoje tinha que estar de R$500, de R$450. No entanto, existe um ágio para cacau certificado, um deságio de mais ou menos R$100 e um de cacau não certificado, que eles têm lá um critério tolo de certificação, é R$140 arroba. Você imagina como o produtor sofre. Então a gente realmente nós temos que produzir, voltar a produzir um cacau de qualidade, como se fazia até a década de 80. Porque com esse cacau de qualidade, a gente primeiro pode vender para quem, para os chocolateiros. Tem, hoje já é uma vertente boa.
0: É uma indústria que está se firmando,
2: tá,
0: né?
2: Está se firmando.
0: Aqui na região, né? De Piauí mesmo.
2: Não, é, tem.
0: Vários.
2: Tem vários. E o e tem no sul do país, tem compradores para esse cacau de qualidade. Então, o que a gente está buscando, e aí eu estou aproveitando aí a oportunidade para convidar os produtores a virem para o sindicato, se inscreverem nos cursos, porque nós estamos produzindo
0: capacitação.
2: Isso.
0: Capacitação.
2: É, por exemplo, nós temos uma instrutora, a Rafaela Alves, que é excelente. Ela deu o primeiro curso, agora, o mês passado, e nós estamos já pedindo já 3, 4, que são cursos de 3 dias, de orientação ao produtor, de acompanhar a fermentação, de colher o cacau na época certa, enfim, isso aí é uma coisa que depende muito de empenho, não é fácil não, mas a gente faz, a gente tem condição de fazer.
0: Olha, eu vou um intervalozinho, um jogo rápido, eu volto já ainda conversando com o Sérgio Gondim, Sindicato Rural de Piauí, para saber um pouco mais a respeito dos preparativos para a 33ª edição da Expo Ipiaú, da Força da Terra, um encontro de raça. Já os detalhes depois do intervalo comercial.

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0: Ok, minha gente, 1h05, programa Jornal da Nova, vamos interagindo, vamos conversando com o povo, 1h05, tá aqui ele, Sérgio Gondim, Sindicato Rural de Ipiaú, preparando mais uma edição da exposição agropecuária Expo Ipiaú. O que é que acontece esse ano que diferencia a Expo Ipiaú do ano passado, Sérgio?
1: Pronto. Esse ano é a 33ª exposição. Esse ano a gente já começa a dar uma característica nova à exposição, Celso. Porque esse ano a gente já fez um acordo de cooperação e está interagindo com o CDL e com a Associação Comercial. Esse ano a exposição será Agropecuária Comercial e Industrial de Ipiaú. Por que isso? Porque para fortalecer toda a economia, todo o setor. Né? Então, o nosso amigo presidente do CDL, que é o Deilton, o presidente da Associação Comercial, William Passos, eles estão agindo com a gente nesse sentido. A gente vai ter um setor do parque direcionado para o microempreendedor, micro, pequeno e médio, mas a gente vai buscar isso, porque hoje o microempreendedor ele não tem, às vezes, vez para mostrar seu trabalho, né? Então ele vai ter um espaço bom para mostrar. E vai a gente na área de entretenimento. Bom, a gente vai repetir a exposição ranqueada nacionalmente.
0: Sim.
1: Pelo Gileteiro Girolando, nosso amigo parceiro Jabas, ficou de vir, mas com o adiamento de ontem para hoje, teve problema na rádio, como você disse, ele teve um compromisso fora. Mas a gente vai repetir o ranqueamento da exposição, o que é uma boa, porque dá uma conotação nacional à exposição, né? E a gente vai ter de entretenimento, a gente vai ter mais expositores.
0: Uhum.
1: E a gente vai ter rodeio esse ano, que não teve o ano passado. Vai ter, vai reinaugurar o parque de vaquejada onde estou, Mesquita Martins Filho. Vai ter um bolão de vaquejada, tá certo? E vamos ter a Copa de Marcha, que é o chamado Poeirão, além dos leilões, né? Do leite.
0: E a presença de pessoas da região, porque essa é uma das grandes atrações do setor agropecuário, se não a maior, né, que nós temos aqui na região de Ipiaú.
1: A gente está exatamente com todos esses detalhes. O que a gente espera é que venham realmente, que as pessoas cheguem para o Parque de Exposição. Né? O parque é um parque, você sabe muito bem disso, e muitos sabem.
0: É um dos melhores.
1: É um parque bonito, agradável de se visitar. E a gente vem buscando.
0: Falar nisso, como é que está o parque? Está organizadinho?
1: Tá organizado. A gente ainda, naquele trabalho que você viu lá,
0: uhum,
1: que é um trabalho de recuperação, ainda tem muito para fazer. Mas hoje a gente tem condição, né, de expor, de fazer uma exposição dessa, que não tinha quando eu assumi o sindicato. Mas tá, e a gente vai continuar esse trabalho, né?
0: Bom, então esse ano a exposição agropecuária de Ipiaú contando com algumas melhorias em relação ao ano passado, né?
1: Sim,
0: Sérgio?
1: com certeza. A data esse ano é de 9 a 16. Eu costumo dizer, eu vou até convidar o padre.
0: Meu nome dele? Joelson.
1: O padre Joelson. Eu vou fazer um convite pessoal a ele, porque a festa de São Roque, a exposição não atrapalha a festa de São Roque.
0: Uhum.
1: A festa de São Roque, a parte religiosa, é feita aqui, e lá nós vamos fazer aquela festa profana.
0: Que acontecia na Rui Barbosa, vai acontecer lá.
1: Então,
0: é uma boa ideia.
1: É interessante isso, porque uma coisa.
0: A questão só é o transporte, né? Para o povo ir, assim, é um pouco distante. É isso que dificulta um pouco.
1: E Ipiaú,
0: né?
1: Hoje tem uma carência grande nisso aí, né?
0: Transporte coletivo.
1: Mas a gente vai tentar ver o que é que a gente pode fazer para suprir essa deficiência.
0: E além da parte de exposição, a parte também de capacitação, de leilões, que mais traz a exposição esse ano?
1: Isso. Nós temos algumas palestras muito interessantes. Nós vamos ter palestras de professores da UESC, para tratar de doenças de cacau, pragas, de semi-mecanização, que é uma coisa importante para a gente, enriquecer o conhecimento do produtor, né?
0: Sim.
1: E vamos ter também palestra no setor de pecuária, vamos ter da irrigação de pastos, vamos ter formação de custo de pecuária. Tem um tema muito interessante. Nós teremos 3 palestras de pecuária e vamos ter a visita aqui da vice-presidente da FAEB, que é dona Carminha Mício, que ela vem exatamente conhecer a cidade, conhecer o parque, e ela vem tratar da mulher como empreendedora rural. Uhum. Né? Hoje aqui, você sabe que nós temos um grupo de mulheres, que é Mulheres do Agro, né? Liderada pela nossa amiga Mailu Cardoso, e é ligada ao sindicato, e a gente vai, ela lidera uma equipe muito boa, e a gente vai trazer dona Carminha Miss para isso.
0: Mas aí, Sérgio, a oportunidade de fazer grandes negócios também é um destaque, né?
1: Sim, com certeza. O ano passado, Celso, como a exposição estava sem realizar, a gente trouxe poucos expositores de máquinas. Mas trouxe um de moto, de máquina, outro da Chevrolet, e saíram satisfeitos pelos contatos que fizeram. Uns venderam consórcio, outros venderam o equipamento em si. Trouxemos de microtrator, de triciclos agrícolas. Esse ano está prometendo uma variedade maior, eu não posso falar ainda porque estou esperando bater o martelo, mas vem bem mais
0: expositores da área mecanizada, né?
1: De automóveis, de
0: tratores.
1: Nós estamos trabalhando nesse sentido.
0: Inclusive, essa nova moda, que é uma tendência que veio para ficar, são os veículos elétricos, né?
1: Tá convidado uma fábrica de veículos elétricos. Não vou dizer que é a marca, não, porque não bateu o martelo ainda. Mas tá convidado.
0: Nesse setor também, o sindicato tá de olho.
1: Tá de olho. Com certeza. Tudo que for bom para as pessoas, o sindicato tá.
0: O sindicato que está por trás de uma série de medidas aí, de benefício do homem do campo, inclusive a segurança na zona rural, com a implantação das câmeras, não é? Aquele sindicato que está sempre presente quando o assunto é beneficiar o setor agrícola, né?
1: Sim, o sindicato ele vem trabalhando desde quando eu assumi, em parcerias e de mãos dadas com a Unagro, que é a associação que também foi criada por um grupo de pessoas, e eu estou ligado a esse grupo, né? Foi ligado para trazer segurança no campo, e está funcionando, e de mãos dadas com a cooperativa, porque tenha certeza, Celso, que as pessoas, os produtores, precisam se aproximar mais da cooperativa, porque a cooperativa é quem pode nos dar uma luz no final do túnel.
0: E aquela coisa, né? Unidos somos mais fortes.
1: Com certeza, com certeza.
0: Então fica o convite, Sérgio, para mais uma edição da Expo Ipiaú, a 33ª edição, que está sendo preparada pelo Sindicato Rural, né? A presença do povo da região é muito bem-vinda, e fica o espaço para o seu convite e suas considerações finais.
1: Pronto. Pois é, eu quero convidar e quero já lhe pedir que a gente vai ter outras oportunidades.
0: Claro, aqui tem uma sequência,
1: porque,
0: né?
1: As coisas estão acontecendo.
0: E o pessoal vai atualizando.
1: Vai atualizando. Mas no que se refere a chamar o pessoal para dentro do Parque de Exposição, eu estou lhe falando, a gente vai ter vaquejada, três dias de vaquejada que não teve, né? Já tem muito tempo que não tem. Vamos ter a Copa de Marcha, que é um espetáculo, né? O pessoal bota aqueles cavalos para marchar e tudo, tem as classificações.
0: Controle da cavalgada, né?
1: Vamos ter o rodeio.
0: Sim.
1: O rodeio será de acesso gratuito também, né? E no início, no primeiro dia, dia 9, no domingo,

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Legal, minha gente, 1:19, programa Jornal da Nova. 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Vamos lá, Zé Carlos, da Fazenda Beija-Flor. Fala, Zé Carlos, boa tarde.

0: no friozinho, de manhã também, onde choveu um pouquinho, é o mês da chuva e do frio, é só alegria. Eu quero só aproveitar a oportunidade e parabenizar minha sobrinha Camila. Camila que está fazendo aniversário hoje, colhendo mais uma rosa no Jardim do Nosso Deus, lá em Algodão. Camila fazendo hoje 25 anos. 25 anos de idade, é uma sobrinha filha de outra, né? A mãe dela também é minha sobrinha, porque é filha da minha irmã. Então, parabéns, Camila, que você venha estar aí viva, né? Firma e forte com saúde para toda vez que chegar essa data aí. Todo ano que chegar essa data, 9 de julho, você está viva, com saúde e com força, para poder estar completando aniversário. Porque a gente sabe até agora, mas não sabemos até o mais tarde, porque o mais tarde de amanhã pertence a Deus, nós depende dele para poder chegar até lá. Então, tudo isso é motivo de gratidão ao nosso Deus, não é isso, Celso? Um abraço a você, meu irmão.
1: Ok, a Camila, 25 aninhos, Falcão, tá na flor da idade, né?
2: Oh, com certeza, 25 anos. Ah, se eu voltasse meus 25 anos, meu amigo. Interessante que quando a gente é novo, eu quero logo ser de maior pra fazer tudo que eu quero.
1: É isso.
2: E a maior ilusão. Quando você chega numa certa idade mesmo, que você vai olhar, ah, como eu queria ter tal idade. É, o negócio é aproveitar, viver e aproveitar principalmente a infância. Aproveitar a infância, coisa que as crianças hoje não estão aproveitando.
1: Só com a cara em celular o dia
2: na
1: todo?
2: tela, na tela, na tela o dia todo, não está aproveitando. Então não vai ter muita história para contar no futuro, né? Mas é isso aí, felicidade para Camila, 25 anos.
1: É, mais uma rosa, como disse o Zé Carlos, no jardim do Senhor, né? Grande Zé Carlos, é um poeta esse rapaz, viu? É um
2: Ele tem um
1: poeta.
2: dom da palavra.
1: Ele tem um dom da palavra, ele conversa sem botar vírgula,
2: Não,
1: viu?
2: ele é. Não tem negócio de parar pra pensar o que vai conversar, não, meu amigo. Ele já vai ali, pega e do começo ao fim já foi.
1: Olha, estamos com 1h22, programa é Jornal da Nova. Deixa eu ler aqui o recado que chegou pra mim. É da Eliana Marisa. Mandou aqui: Celso, ontem pela manhã passou um caminhão exatamente assim, igual a sua descrição no começo do programa. O motorista parou no meio da rua para sinalizar o outro caminhão, para ele ter espaço para passar. O semáforo da travessia da Rua do Correio é livre para o pedestre, que não respeita a sua vez. O trânsito de Piauí já deveria ter trocado a gestão. E Piauí também está com calçadas repletas de cocô de cachorro, está feio e nojento. A Marisa chamando aqui a atenção para o problema. Trânsito de Piauí, na realidade, ele vai se ajeitando como pode, porque não há espaço para toda essa quantidade de veículos que está surgindo. E é qualquer dia útil, de manhã e de tarde, só não de noite, né? Que aí o pessoal vai se deitar. Mas você chegar no trânsito de Piauí em dia útil, de manhã ou de tarde, é desafiador você encontrar uma vaga de trânsito, Falcão.
2: Mas ela tocou um setor aí da calçada. Eu pensei que ela ia falar outra coisa. Ela falou de
1: em relação aos caminhões também.
2: Não, ela falou, beleza. Agora, uma das coisas que tá uma baderna em Piauí, meu amigo, é a questão de bares colocando as mesas em cima dos passeios, as pessoas vendendo coisa em cima do passeio. Rapaz, no tempo de seu Zé Mendonça não tinha isso, não. Zé Mendonça tinha. Ele foi taxado como perseguidor, mas na verdade ele só queria a cidade organizada. Esse negócio de tá vendendo coisa em cima do passeio.
1: O passeio é público, né? Passeio é público.
2: Não, fica uma baderna. Você vai naquele bico ali que liga a Rua Castrova com a Rua 2 de Julho. O pessoal tem que trabalhar, claro, mas tem que ter um lugar correto. E ali é gente vendendo um bocado de coisa. Meu amigo, a cidade fica feia. Aí vem os bares mais tarde, aí as pessoas começam a botar as mesas em cima do passeio. E aí a gente não pode mais passar. Então tem que legalizar a questão dos veículos pesados. Infelizmente, isso vai persistir por muitos e muitos e muitos e muitos anos, porque a gente não vê nenhum projeto, a gente não vê ninguém da política falando isso. Já ouviu, foi o ex-prefeito, mas na verdade não conseguiu, né? Na verdade, tem que ter uma força política enorme para conseguir uma verba federal, para conseguir esse desvio aí.
1: Inclusive, eu estava conversando com alguns especialistas e Piauí tem o direito pleno, até mesmo de fechar essa BR-330, fazendo aí um protesto contra a situação, porque a cidade é diretamente prejudicada e não recebe verba nenhuma federal por isso. É uma rodovia federal que passa por dentro da cidade, causa altos transtornos, arrebenta com o nosso calçamento, gera engarrafamentos, e o governo federal não libera o recurso, não libera a obra que possa acontecer para nos livrar dessa situação. Então, fica aí novamente essa questão pontuada para que a classe política possa resolver. É preciso maturidade política para entender que não é uma questão de esquerda ou direita, de oposição ou situação. É uma questão de viabilidade econômica para Ipiaú. Porque se Ipiaú não resolver a questão do trânsito, vai se tornar uma cidade praticamente insustentável para as pessoas circularem do jeito que está indo. É uma cidade estreita,

0: cada vez mais só multiplica o número de veículos, carros e motos, e agora a bicicletinha elétrica, né, Falcão? A bicicletinha elétrica agora é a bola da vez, né?
1: O que mais está tendo, esse pessoal tem que ter cuidado, até porque esse veículo se aproxima da gente e a gente não ouve barulho nenhum, E a buzinazinha pequena, é fraca, né? Então tem que ter muita atenção com esses veículos circulando aí na cidade. Todo mundo está comprando e cai, não tem nem assim uma... Não fez nem um certo tipo de estudo para conhecer do trânsito.
0: Isso.
1: E aí, meu amigo, cai...
0: Não, já pega e já sai rodando, já trânsito, disputando vaga com os carros,
1: é
0: né?
1: É complicado, tem que ter muita atenção. Esse pessoal que tá com essas motos...
0: Geralmente menino novo, né? Jovens.
1: Todo mundo. Os pais já compram e dá pro menino ir pra escola e fazer as correrias. E tem crescido.
0: Olha o risco.
1: A questão desses veículos.
0: Muito perigoso.
1: Muito perigoso. Eles se aproximam de você, você não ouve.
0: Não ouve.
1: Ele não faz barulho.
0: O mesmo barulho que o vento faz a motinha elétrica.
1: Verdade.
0: Olha o Gilvan da rua Dom Pedro II. Fala, Gilvan.
2: Boa tarde, Falcão. Boa tarde. Celso, que é Gilvan da Dom Pedro II. Na feira também tá a mesma baderna. Na feira tá a mesma coisa. O povo tá vendendo, botando coisa no chão, que a gente não pode nem passar mais pra entrar pra feira. Tá uma baderna desgraçada na feira também.
0: Olha, já se comentou tempos atrás a necessidade de ter um camelódromo, né? A possibilidade de fazer o camelódromo de Ipiaú, onde os vendedores ambulantes teriam o espaço para comercializar as suas mercadorias. Agora, se for colocar coisa nas calçadas, já pensou se vira moda e todo mundo quiser fazer o mesmo? Nós não teremos calçadas, nós teremos shopping a céu aberto, de Ipiaú ponta a ponta. Então é preciso, de alguma forma, fazer o controle, porque senão fica um negócio assim, totalmente ao Deus dará. A calçada é pública, todo mundo tem direito sobre ela, mas você não tem mais direito do que o outro de se achar com condições de vir fechar uma rua, né, para você ganhar o seu dinheiro, você fechar uma calçada para comercializar sobre ela. O mesmo direito que você tem, o seu vizinho também tem. Então o ideal é você deixar a calçada livre para as pessoas passarem, sem estar comprometendo o tráfego, nem estar sujando, porque ali não é só seu, ele é de todo mundo que passa. 1h28, eu vou ao intervalo, jogo rápido, já eu volto no comentário de Elson Andrade, a respeito do feriado hoje lá em São Paulo, dia 9 de julho, né? Já trago também o contato com o repórter Del Santos e muito mais no programa Jornal da Nova, que dá um tempo e volta, já.

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0: Beleza, minha gente, 1:31, programa Jornal da Nova, olha o Chico do Jornal. O Chico do Jornal mandou um recado aqui falando assim, boa tarde, Celso Bancada, e aí, tudo bem? É, por aí, Falcão tá certo, eu concordo com ele, essa questão de mesas no passeio toma o espaço do pedestre, né? E aí fica difícil. Agora outro assunto, a Argentina, hein, Celso, tá dando o que falar, o jogo do Egito, o técnico fazendo gesto com os braços, pedindo o encerramento da partida, a federação já entrou na briga para investigar essas partidas suspeitas de roubos. Isso ainda vai render muito pano pra manga. Celso, valeu, deixa um alôzão aí pra todos os ouvintes, Cachorrão, Rock da Viola, Pescador Mentiroso e os demais ouvintes. Tá certo, Chico. Obrigado aí pelo seu contato. Essa história aí da Argentina na Copa desse ano tá chamando a atenção já há muito tempo. Quando tem jogo da Argentina, o juiz faz vista grossa pras faltas. Já o adversário da Argentina geralmente tá ali respondendo até mais faltas do que o normal. E não raro, tendo até pênalti marcado sem ter o real... a real ocorrência da penalidade máxima. Então, cada vez mais chamando a atenção, só quero perceber uma coisa, será que eles estão querendo botar a Argentina para ser campeã de novo, Falcão?
1: Rapaz, aí é muito difícil o troféu não ficar para a França, viu? É muito difícil. Eu acho que a Argentina vai pegar um time razoável, não é um time da prateleira de cima. Eu acho que a Argentina tomba contra a Inglaterra. Claro, tem a Inglaterra a passar. Eu acho que a gente vai tombar.
0: Por quê? O time não tá lá essas coisas?
1: A Argentina não tá. Você vê que a Argentina não pegou nenhum do top 10. Não pegou nenhum do top 15.
0: Quando pegou o Egito, já balançou.
1: Não, quando pegou o Cabo Verde, já tremeu na base ali, entendeu? Tremeu na base. Aí pegou o Egito, tremeu na base de novo, entendeu?
0: Seria a solução a desclassificação da Argentina.
1: A Argentina não pegou um time. Me aponte aí um time.
0: Porque se a Argentina classificar, vão dizer, aí é o roubo, e vai queimar a FIFA. Não, o ideal seria ela sair.
1: Na verdade, eles estão projetando para dar a final Argentina e França. O campeão entre eles ali mesmo, entendeu? Argentina e França. Mas acredito que na Copa do Mundo hoje, o melhor time, com certeza, é a França, que vem apresentando o melhor futebol.
0: O Mbappé comendo a bola, né?
1: Mbappé, Dembélé, dentre outros jogadores ali da França. Na verdade, o time da França todo é bom, né? Tem uma deficiênciazinha na defesa ali, mas não chegou a abalar. Não chegou.
0: O jogo de hoje é quem?
1: Hoje tem Marrocos e França.
0: Marrocos e França.
1: Jogo duro. Jogo duro, porém, claro que a França é favorita. Só que o Marrocos vem surpreendendo, né?
0: Só vai até semana que vem, né? Só vai até semana que vem a Copa.
1: Afinal, acho que é.
0: Domingo agora 8?
1: É. Mas é maravilhoso. Na verdade, perdeu foi a graça, né? Copa do Mundo, perdeu foi a graça.
0: É mais aquilo que era, não.
1: Não, perdeu foi a graça. A gente vê. Quando eu vi o jogador com um cartão vermelho, estava expulso, o cara retornou para jogar e aquilo ali, ó, decepção realmente. Hoje tem a França, a França e Marrocos, amanhã tem Espanha e Bélgica. A Espanha também não tá lá esse timaço, mas é a Espanha. Bélgica já surpreendeu, perdendo 2-0 e conseguiu empatar e virar o jogo.

0: aparece não, viu? 4 meses do ano o sol não dá as caras não. Acho que tem hora que dá 11 horas da noite, tá o sol.
1: Ali a pessoa até ao urinar, a urina fica congelada no ar.
0: É problema, não queria ali morar, é. Não, muito frio.
1: Complicado.
0: Mas tem a aurora boreal, que é uma das coisas mais
1: muito linda
0: do mundo, né?
1: 1h35, eu vou chamar aí o Elson Andrade, ele que tá fazendo o seu comentário aqui extratemporâneo a respeito do 9 de julho, que hoje é feriado lá em São Paulo, não é isso, Elson? Boa tarde.
2: Boa tarde, Celso. Boa tarde, Falcão. Boa tarde a cada um dos ouvintes do Jornal da Nova. Celso, lembrando que hoje é dia 9 de julho, feriado em São Paulo. São Paulo, que é um lugar que Celso Rommel, com seu programa Jornal da Nova, tem ganhado muitos ouvintes, graças à tecnologia aí da internet, né? Então, parabéns, você está criando toda uma casta aqui, vamos dizer, de ouvintes que acompanha no horário do meio-dia, tá almoçando pelo celular, acompanha o seu programa e fica por dentro do que tá acontecendo em Piauí, na Bahia, né? Celso, o que distingue o 9 de julho de São Paulo do 2 de julho da Bahia, que os livros de história escondem porque eles são escritos porque venceu a guerra, né? São Paulo se sentiu ameaçado pelo governo de Getúlio Vargas, que era lá do Rio Grande do Sul, né? E começou a perder poder, ficou incomodado. E aí ele criou toda uma narrativa para coagir a população a criar um levante para combater, vamos dizer assim, o governo de Getúlio Vargas, né? E aí eles fizeram campanhas usando toda a equipe de marketing, né? Para as pessoas doarem ouro, doarem suas joias, doarem dinheiro. Aconteceu que o que estava por trás daquilo, na verdade, é que São Paulo tinha perdido poder político e queria resgatar aquele poder que ele estava acostumado da era do café com leite, né? Então, eram as elites, principalmente aqueles que já eram agora descendentes de italianos, alemães, judeus que vieram para o Brasil e que dominaram principalmente a indústria a partir de São Paulo, né? E na Bahia? A Bahia, o 2 de julho, todo mundo sabe, é um dia que a Bahia conseguiu expulsar, vamos dizer assim, as últimas tropas portuguesas, né? Mas o que que estava por trás? O que estava por trás é que Dom Pedro ele apoiava a libertação dos escravos e os donos de engenho e o pessoal que tratava dos negócios importantes da Bahia não queria, né? Então incentivou o povo aí com paus e pedras para cima das tropas portuguesas, e a gente fez aquilo que a gente chama de expulsamos, né? Aí coloca o pobre como sendo, vamos dizer assim, um grande herói, libertou a Bahia, etc. Mas por trás a gente sabe que eles queriam tirar aqueles que iam tirar a sua maior propriedade, que era ser proprietário de negros, né? Isso só veio acontecer, retardou bastante, a libertação dos escravos só veio acontecer lá em 1888, né? Então, é importante que a população, ao ler um livro de história, sempre tenha assim uma certa desconfiança, porque ali está sendo contado, vamos dizer, a história de quem ganhou. É igual você pegar as publicações de uma prefeitura, do governo do estado, você vê aqueles números, por trás daqueles números tem histórias que você não sabe. Aquela história que você está lendo ali é bonita, mas o que está por trás, às vezes, tem coisas horrendas. Então, passando aqui hoje, só para lembrar, hoje é feriado em São Paulo, 9 de julho, distintamente do 2 de julho da Bahia, e parabéns mais uma vez a você que tem ganhado cada vez mais ouvintes nessa terra da garoa.
1: Ok, Elson, obrigado pela sua participação. São Paulo, que é a locomotiva do Brasil, né? A cidade que não dorme, dia e noite, o pessoal trabalhando e movimentando esse Brasil para frente. Parabenizar aí os nossos ouvintes, os nossos amigos de São Paulo, que estão sempre sintonizados aí na Nova FM, através da internet. Olha, estamos ao vivo para...

0: 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Olha, 1:41, programa Jornal da Nova, a gente vem aqui trazendo as informações, contato com o povo, né? E a Copa do Mundo continua. Acontece que as pessoas não estão tendo mais aquela mesma torcida. Apesar de que hoje tem muita gente que está aí torcendo pela Argentina, né? Muita gente torcendo pela Argentina, com camisa azul e branca. Tem até um caso de um homem lá da região de Feira de Santana que batizou os filhos de Messi e de Riquelme em homenagem à seleção da Argentina, e vivendo aí esse sonho de ser um torcedor tipicamente portenho. Só tem um detalhe, né? O argentino, de maneira geral, não nos trata bem, Falcão. É um pessoal que tem já um racismo dentro deles, e não vejo tratando bem o brasileiro, não.
1: O brasileiro que tem essa bestagem, eu nunca vi um argentino parar pra torcer pra seleção brasileira.
0: Não acontece o contrário, só nós aqui.
1: Porém, agora só nos resta essa seleção do nosso continente, né? A Colômbia foi eliminada nos pênaltis, e só resta, porque na verdade o que tá dando pra ver aí é que a força máxima do futebol mundial é na Europa. Embora a gente saiba saber também que a maioria das seleções é da Europa, né? A maioria. Claro que as seleções africanas também, tem uma da África, que é Marrocos, né? E somente são 6 europeus, um africano e um do nosso continente. Tem gente que vai torcer pra Argentina. Eu, particularmente, o que der, pra mim, tá bom. Eu não vou estar torcendo pra ninguém.
0: Olha, 1:43, eu vou intervalo aqui, jogo rápido. Já eu volto na etapa final do Jornal da Nova desta quinta-feira.

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0: Ok, gente, olha, 1h45, programa Jornal da Nova, e hoje na Bahia não está sendo aquele estado seguro para você visitar como turista. Um trio de suspeitos preso por equipes da Polícia Civil acumula 61 passagens por diversos crimes, segundo informações divulgadas pelas autoridades de segurança da Bahia. A ação foi realizada por equipes do Departamento Especializado de Investigações Criminais em Salvador. De acordo com a investigação, os suspeitos atuavam na prática de furtos e roubos e também são investigados por integrar uma facção criminosa com atuação em pontos da orla da capital baiana. Entre os suspeitos, tem um elemento que seria o integrante dessa gangue e foi preso aí na operação. Entre esses suspeitos, acumula 4 prisões anteriores, né? Esse suspeito principal, 55 passagens pela polícia. Já um terceiro soma 2 capturas registradas pelas autoridades. Durante a condução para cumprimento das ordens judiciais, os suspeitos teriam feito comentários sobre a possibilidade, veja Falcão, de deixarem a prisão em breve. Dizendo assim que nada, quem fica preso é outro, daqui a pouco eu estou de novo na rua. A Operação Hexa continua em andamento com o objetivo de aprofundar as investigações sobre o grupo e identificar possíveis receptadores de objetos roubados e furtados. E aí, quer dizer, quem sofre é o turista, né? Vem à Bahia para passear e acaba sendo exposto aí à criminalidade, às vezes sendo agredido, perdendo seus pertences, relógio, celular, enfim. Tá aí a realidade hoje na Bahia, né, que nós estamos vendo. Já outro caso foi uma mulher de 33 anos que morreu após receber uma descarga elétrica na cidade de Senhor do Bonfim, norte da Bahia. O acidente aconteceu depois que a vítima tocou em uma tomada enquanto estava com o corpo molhado. A informação foi compartilhada por familiares à TV São Francisco, afiliada da TV Bahia na região. A mulher foi identificada como Camila da Silva Miranda. Ela estava lavando roupa e estendendo quando sofreu choque elétrico. Conforme os relatos da família, a vítima chegou a ser socorrida por uma médica da cidade e por uma ambulância da SAMU, mas não resistiu. Tá aí, portanto, um acidente fatal que acontece após uma mulher tocar em uma tomada enquanto estava com o corpo molhado. Saiu do banho, provavelmente o celular na tomada para carregar, e ela resolveu ir triscar. Foi a última vez em que ela triscou no celular ou no fio com vida. Vamos lá, chamando o repórter Del Santos. Ele chega com a sua participação para esta quinta-feira. Fala, Del, boa tarde.
1: Olá, Celso, Falcão, ouvinte do Jornal da Nova, boa tarde. Estou chegando com as informações aqui direto e ao vivo de Jequié, Jequié e nossa região. Falando sempre no oferecimento do deputado estadual Hassan Youssef. Celso, mais um homicídio foi registrado aqui em Jequié, desta vez às 5 horas da manhã. Segundo relatos de homens fortemente armados, em torno de 6 homens invadiram a residência e mataram um cidadão dentro de casa. Na hora do crime estava ele e a sua companheira de 53 anos. Segundo informações, ela foi atingida também de raspão na perna e no ombro. Foi socorrida pelo SAMU e encaminhada até o Hospital Geral Prado Valadares. O seu companheiro não teve a mesma sorte e morreu no local. A Polícia Civil e a Polícia Militar levantou a informação de que ele não era o principal alvo, era o filho dele. Mas segundo informações, chegando lá, não se sabe se ele entrou na frente do filho ou porque não encontrou o filho dele em casa, atirou contra o senhor que morreu na hora. O corpo dele se encontra no IML para fazer os procedimentos e ser liberado para o sepultamento. Assalto à mão armada e invasão de propriedade. A Brita Maia, Britadeira Maia, aqui em Jequié, às margens da BR-116, segundo informações, 7 homens fortemente armados invadiram essa fábrica, e renderam o funcionário e levou vários equipamentos, aparelho telefônico e também entre outras coisas. A Polícia Civil já tomou conhecimento da informação, está investigando e estão buscando as câmeras de monitoramento para ver se consegue identificar alguns dos suspeitos de ter cometido esse crime. A Polícia Civil informa de que as diligências já estão em curso. Homem estava com droga e foi preso no Vale do Jequiriçá. Na principal cidade do Vale do Jequiriçá, que é Jaguaquara, a Polícia Militar conduziu até a delegacia e apresentou o delegado de plantão, Dr. Chardson, um homem de 44 anos. Segundo informações, ele estava com drogas, arma de fogo, entre outros objetos. O que pesa mais contra ele, Celso, é a posse de arma de fogo e o mandado de prisão, que ele já tinha esse BO contra ele. A Polícia Militar o apresentou lá na delegacia. Tentativa de assalto. Um homem que segundo informações, ele dirige Uber aqui em Jequié, foi chamado para uma corrida. Ao retornar da corrida, homens fortemente armados tentaram contra a vida dele, tentando assaltá-lo, atirou em seu carro e também um dos tiros pegou em seu braço. A Polícia Militar foi chamada até o local, deu apoio ao homem, que conseguiu fugir para mais para frente do local e chamou a polícia, e ele foi escoltado até o Hospital Geral Prado Valadares, onde se encontra hospitalizado até o exato momento. Que situação, hein? Homens atiram mais de meia hora e chama a atenção da Polícia Militar. Segundo informações, aqui no bairro do Jequiezinho, comunidade conhecida como Pau Ferro, foram ouvidos sequências de tiro, mais de meia hora de tiro, é a informação que nós obtivemos. Segundo relatos, homens que estavam armados atirando, a Polícia Militar foi até o local, mas ninguém foi preso, também não foi encontrado ninguém ferido. A Polícia Militar orientou então as pessoas ali, ao perceber alguma situação suspeita, ligar o 190 e chamar a Polícia Militar. As informações agora das estradas, BR-116, BR-330, plantão tranquilo nas últimas 24 horas, nos informa aí a Polícia Rodoviária Federal e também a Polícia Rodoviária Estadual. São essas informações, Celso, aqui de Jequié, na nossa região. Voltamos em qualquer momento com o plantão do Jornal da Nova ou amanhã aqui dentro do Jornal da Nova. Forte abraço a todos e até amanhã, se Deus quiser.
0: Olha, estamos com 1h54, programa Jornal da Nova. Hoje mais cedo eu recebi uma mensagem do secretário de Urbanismo, Nacer Barros, primeiro saudando a obra da entrada do cemitério novo, né? Que está sendo asfaltado, está recebendo todo um tratamento. E segundo, ele mostrando o pessoal que está roubando essas boca de lobo, essas tampas de boca de lobo, nas proximidades do cemitério. O resultado, caiu uma vaca dentro. Caiu uma vaca dentro e tá a equipe toda, desde as primeiras horas da manhã, lutando para resgatar esse animal. O pessoal não tem o que fazer, né? Começa a roubar a tampa de boca de lobo em locais ermos, onde tem gado pastando. O gado veio de lá à noite, caiu na boca de lobo, tava lá dentro, a vaca lá. Né? Aí precisou nascer vir com a equipe para fazer essa retirada aí a pulso, que o animal poderia até morrer. Não sei se já tirou. Vou até ver com o Nacer se esse resgate já foi feito. Gente, 1h55, vou chegando aqui ao final de mais um programa Jornal da Nova. A gente volta aqui amanhã ao meio-dia, se Deus quiser, com as informações chegando em tempo real, também direto do IPAU Online. Você vai acessando ipauonline.com.br, mas à tarde você vai conversando aí com o Tafarel Miranda em mais um Tarde 89. E de hora em hora a gente se fala lá no IPAU Online, ok? Um forte abraço a todos e até amanhã.

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Muito bem, gente boa, aqui na Nova, são 13h58. 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

0: está aqui à sua inteira disposição. 988-06-8468. Mande agora a sua mensagem de texto ou a sua mensagem de voz aqui pra gente. Vamos interagir, galera. Nesta quinta-feira, dia 9 de julho de 2026, nós vamos ficar juntos, sempre juntos aqui na Nova.
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0: 1h59 na Nova. Vamos de Calvin Harris com Smoke the Pain Way aqui na Nova.

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Pois bem, 2:15, nós vamos seguindo com o Tarde 89 aqui na Nova até às 5 da tarde. E mando aquele abraço esperto pra galera de Ibirataia, sempre ligadas aqui na Nova! Alô, alô, você que tá no trabalho, você que tá na diversão, você que tá em casa dando aquela descansada em Ibirataia, brigadão. E um abraço em especial para o Elinaldo Fera. Tarde 89. 2:15 aqui na Nova. Vamos de Filhos de Jorge, boa sorte.

Sorte, substantivo feminino de força invisível, que se atribui ao mundo, ao destino, minha vida. Que sorte boa.

16 graus e a temperatura. A sensação de que está até mais quente, não é verdade? 988-068-468 é o nosso WhatsApp para você ficar mais perto da gente ainda.

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Claudinha. Ai, ai, viu? Faz barulho!

Esse é o Processo Delicado. Hugo Henrique e Ana Castela, aqui no Tarde 89 Nova. Ah, somente aqui você curte as melhores músicas da sua tarde. 2h45 aqui na Nova. Daqui a pouco tem capítulos de novelas.

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2:50, faltando somente 10 minutos para as 3. Eu tô com vocês, hein? Você me conhece muito bem de outros carnavais. Eu sou o Tafarel Miranda, nós estamos juntos aqui na Nova, curtindo o nosso Tarde 89, sempre com oferecimento da Nova Aliança Motores Elétricos e Irrigação. 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Um abraço aí pro Crispim, ligadão aqui da Nova, curtindo, tô com o reggae, deu aquela dançada básica, né, Crispim?

que estão curtindo a Nova FM, seu mais novo amor. Daqui a pouquinho tem os capítulos de hoje das novelas da Globo, tem também notícias dos famosos e tem a sua participação pelo nosso zap 98806-8468.

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0: Muito bem, nós estamos ligados aqui na ZYV 527 89,3. Todo mundo sabe, essa é a Nova FM, seu mais novo amor. 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E é por isso que quando você se liga na Nova, você sente a qualidade, a pureza do som. 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Muito prazer, sou o Tafarel Miranda, tô junto com vocês aqui na Nova até as 5, tem um Tarde 89. Nova. Tem também a sua participação pelo nosso WhatsApp 988068468, nos quatro cantos de Piauí, de toda a região, onde quer que você esteja ouvindo a Nova. Muito obrigado pela sua audiência, você que está aí, ó, trafegando aqui pelas nossas estradas, né, as BRs. Eu, a BR e as BAs que cortam a nossa cidade, a nossa região. Muito obrigado pela carona.
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0: 3:02 aqui na Nova. Vamos de Luan Santana e Alok. Próximo amor na Nova.

As músicas que você gosta de ouvir tocam aqui no Tarde 89 da Nova. Simone Mendes, Amor no Escuro. 3 horas e 15 minutos aqui na Nova.

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0: Vamos que vamos nessa, gente boa, na nova 3:18. Tarde 89 está no ar até às 5, com oferecimento da Nova Aliança. 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
0: Vamos então saber o que acontece nesta quinta-feira, no capítulo de hoje da sua novela Nobreza do Amor, na Globo. Bom, nesta quinta-feira, Kênia se revolta por ser obrigada por Zendal a participar da escolha de sua nova esposa. Bartô se entusiasma com a repercussão do ataque dos cangaceiros e reforça sua crença de que Veneranda realizou um milagre. Niara revela a José e Tereza que Onildo descobriu que Alica e ela pertencem à realeza de Batanga. Salma acompanha Viriato ao hospital para rezar por Tonho. Virgínia pressiona Sebastião por temer ser denunciada. Onildo informa que Tonho foi desenganado pelos médicos, levando todos ao desespero. E ainda hoje na novela A Nobreza do Amor, Viriato revela a extrema unção enquanto amigos e familiares se unem em oração. É o que vai acontecer hoje à noite no capítulo da sua novela A Nobreza do Amor, a novela das 7, ou melhor, novela das 6 na Globo.
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3h21 aqui na Nova. Daqui a pouquinho eu conto o que rola hoje em Coração Acelerado, mas antes tem Boca Louca, Péricles e seu Jorge na Nova.

0: Pronto, essa aí pra matar a tua saudade, né? Você voltar no tempo e relembrar desse grande sucesso, Descobridor dos Sete Mares, com Lulu Santos aqui no Tarde 89 da Nova. E daqui a pouquinho vai contar pra você com antecedência tudo que vai acontecer hoje à noite no capítulo da novela Coração Acelerado, a novela das sete na Rede Globo. 3h29 aqui na Nova.
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2: Chegou, chegou, chegou a hora de falar pra você o que acontece hoje, hein? Coração acelerado. Zilá se revolta contra Janete e Alaozinho. Sinara tenta acalmar Zilá. Tino e Esteban trocam elogios. Thalita tem uma crise de alergia durante o jantar servido por Zilá e Alaô a leva ao hospital. Ronei repreende Zilá por sua obsessão com Janete. Laurinha passa mal e Esteban desconfia. Nayane e Gael se aproximam na fazenda, mas o rapaz adoece e frustra os planos da moça. João, Raul e Agrado confessam a Valmi e Eduarda que ainda ficam mexidos um pelo outro. Nayane jura vingança contra Ronei ao ver o outdoor anunciando João, Raul e Agrado juntos no Cruzeiro. Isso vai rolar hoje à noite no capítulo de Coração Acelerado, a novela das sete na Globo.
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2: Pois bem, chegou a hora de contar pra você com antecedência o que rola hoje na novela Quem Ama Cuida. Adriana e Pedro conversam sobre o passado. Pedro avisa Adriana que ainda não desistiu de descobrir quem matou o Arthur. Ulisses anuncia a Pilar que seu motorista morreu após o assalto. Maurício incentiva Adriana a contar a Pedro o motivo de ter se afastado do advogado. O primo do motorista ameaça contar sobre os pedidos criminosos de Pilar, caso ela não lhe dê uma recompensa. Pedro esquece o celular em casa e Bruna leva o aparelho para o marido no abrigo. Tem mais, Ulisses ganha dinheiro no jogo e Liris, que trabalha como garçonete no cassino, o aconselha a parar de jogar. Adriana fica abalada ao descobrir que Pedro se casou com Bruna. Isso aí rola hoje à noite, na novela Quem Ama Cuida, sua novela das nove na Globo.
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do Tarde 89, fazendo você curtir as melhores músicas nessa tarde maravilhosa de quinta-feira. A semana começou ontem, rapaz, foi ontem e a gente já tá pertinho da sexta. É isso, companheiro.

0: musical. Ela disse que tá ouvindo a gente lá em Gitaúna. Valeu, Drica!
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0: 4 horas e 3 minutos. Vamos de Zé Neto e Cristiano. Cadeira cativa aqui na Nova.
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0: fazer aqui.
1: Tiaguinho aqui na Nova, Pensamentos Intrusivos. Você curtindo as melhores músicas até as 5 no Tarde 89.

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0: É, começando aqui o nosso link com as notícias do mundo dos famosos. Uma notícia nada boa, e sim uma notícia muito triste. A cantora Bonnie Tyler, que foi um dos maiores nomes da música nos anos de 1980, morreu aos 75 anos. A informação foi confirmada pela família e também pela equipe da artista em um comunicado publicado nas redes sociais na manhã desta quinta-feira. Conhecida mundialmente pelo sucesso Total Eclipse of the Heart, a britânica estava internada em um hospital de Portugal desde o mês de maio. Segundo a nota divulgada, Bonnie morreu na noite da última quarta-feira, dia 8, após passar por uma cirurgia intestinal de emergência e ser colocada em coma induzido. No mês passado, um porta-voz havia informado que Bonnie já tinha deixado o coma, mas seguia bastante debilitada. Nascida em Gaynor Hopkins, lá num país de Gales, ela adotou o nome artístico Bonnie Tyler e construiu uma carreira de destaque ao longo das décadas de 1970 e 1980. O seu timbre rouco e inconfundível se tornou uma de suas principais marcas registradas. Inclusive, a Bonnie Tyler chegou a gravar uma música com o Fábio Júnior. Meu Deus do céu!
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2: Oi, Tafarel. Boa tarde, meu amor.
0: Boa
2: tudo
0: tarde.
2: Bem? Tô aqui na escuta, hein, Quara, meu amor. Se possível, eu queria ouvir a música da Bonnie Tyler. Relembrar, né? Maravilhosa essa
0: com
2: cantora.
0: Certeza.
2: Qualquer uma dela, tá lindo. Beijo, Thaís
0: Lohan. Valeu, um beijo pra você também, Thaís Lohan. Total Eclipse of the Heart com Bonnie Tyler.

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0: Vamos lá, com mais informações do mundo dos famosos aqui no LinkedIn da Nova. Eita, ó, Justiça do Rio de Janeiro determinou a penhora dos bens. Determinou a penhora dos valores que o senador Romário, do PL do Rio de Janeiro, tem a receber da Cazé TV, na qual ele atua na cobertura da Copa do Mundo. A decisão da Quarta Vara Civil da Barra da Tijuca visa quitar uma dívida de sabe quanto? 32 milhões e 400 mil reais que se arrasta desde o fechamento de um bar, do qual o Romário foi sócio em 2001. A equipe de Romário informou que o senador não vai falar sobre esse assunto por enquanto. As informações são do colunista, né? Manuela Alcântara, do portal Metrópolis. A justiça determinou que a Cazé TV apresente na íntegra contratos, propostas, notas fiscais, recibos, comprovantes de pagamento e outros documentos relacionados à contratação de Romário. A Cazé TV também tem que esclarecer se o contrato foi firmado por alguma marca parceira na cobertura da Copa. Em caso positivo, será necessário informar qual firma e a responsável pelos pagamentos. A dívida decorre de uma ação de cumprimento de contrato movido pela Concretize Projetos e Obras Limitadas contra Romário e a empresa dele. O craque contratou a empresa para administrar o estacionamento do Café 11 Bar. Após o fechamento do bar, as partes travaram o embate sobre a retirada dos elevadores de veículos que equipavam o espaço. Romário firmou um termo de confissão de dívida na época de R$1.650.000. Em 2012, chegou a tentar anulá-lo sem sucesso. Na ocasião, o Tribunal de Justiça do Rio de Janeiro reconheceu a validade do termo. E agora o Romário vai ter que pagar mais de quanto que eu falei, rapaz? 32 milhões de reais. E ainda tem que explicar pro eleitor brasileiro como é que o senador deixa o Senado pra ir pra Copa do Mundo. Mais de um mês fora do trabalho, hein? E ele continua recebendo por isso.
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0: Tarde 89. 4h35 aqui na Nova. Ai, que vontade. Bruno Marrone aqui na Nova.

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1: Vamos lá. Último link de hoje, a última notícia dos famosos. Após passar por mais de 2 meses internado, Marquito, ele mesmo lá do programa do Ratinho, né? Ele gravou um vídeo diretamente da unidade de reabilitação, onde ele está fazendo tratamento, e fez isso para atualizar os fãs sobre o seu estado de saúde. Em uma publicação que foi feita no Instagram ontem, o humorista, que já está com 73 anos, afirmou que tem apresentado uma boa evolução, uma boa recuperação, agradeceu o carinho do público e não conteve a emoção ao falar da saudade que sente da televisão. Olá, pessoal, estou com saudade de vocês. Eu aqui e você na sua casa. Estou no hospital em reabilitação. Graças a Deus estou indo bem. Vocês que são meus fãs, que gostam de mim, digo a vocês, a vida nos traz surpresas. E aconteceu comigo o que muita gente sabe. Eu tive um acidente. Começou. Integrante do elenco do programa do Ratinho do SBT, Marquito destacou que tem conseguido superar as dificuldades impostas pelo acidente e reforçou o desejo de voltar a trabalhar. Mas eu superei, estou superando tudo que está acontecendo. E eu quero dizer a vocês que estou sentindo falta da televisão e de levar alegria para vocês. Digo mais uma coisa, eu vou continuar lutando por vocês e continuar sendo o Marquito fora daqui de onde estou. Alegre como eu sou, disse o Marquito no Instagram. Tá com a cara bem debilitado o Marquito aqui na foto, hein?
2: Mas ele é. Ele é assim mesmo, né?
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1: Prontinho, prontinho, 5 horas pontualmente aqui na Nova FM. Chegando ao final de mais um Tarde 89. Tá vindo aí a primeira hora do Freestyle. E não saia da sintonia, porque você vai continuar curtindo as melhores músicas. Desta vez, as melhores músicas do seu fim de tarde aqui na Nova FM. Seu mais novo amor. Não vai embora, não, hein? Daqui a pouco eu continuo junto com vocês. Claro que sim, por que não? Tchau, tchau.

5:01, você ligado aqui na ZYV 527, 89,3 Nova FM, seu mais novo amor, a única rádio da Bahia que é 100% digital. Começando nesta quinta-feira, primeira hora do Free Sound. Tafarel Miranda junto com vocês até às 18 horas, fazendo você curtir o seu melhor fim de tarde. Começando assim, onde está o meu amor? RPM.

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Isso sim é um flashback. Sonho por sonho, José Augusto aqui no Freestyle da Nova. Você curtindo as melhores músicas no seu final de tarde.

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Adriana Calcanhoto, Mentiras, finalizando a primeira hora do Free Sound da Nova nesta quinta-feira. Mas a partir das 7 horas da noite de hoje, tem mais Free Sound pra você continuar curtindo o melhor da música. Tá vindo aí o painel esportivo, eu junto com vocês, te mantendo informado de tudo que acontece no mundo do esporte.

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0: Meu muito boa noite para todos vocês que estão com seus rádios ligados aqui na Nova FM, seu mais novo amor. 18 horas e 6 minutos, hoje é quinta-feira, dia 9 do mês de julho do ano de 2026. A partir de agora está entrando no ar o mais completo programa do Rádio Esportivo do Brasil.
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0: A partir de agora até as 19 horas, o nosso compromisso é manter o nosso ouvinte bem informado de tudo o que acontece no esporte de Ipiaú, de nossa micro-região, do estado da Bahia, do Brasil e do mundo. 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
0: Vamos lá, 18 horas e 9 minutos, abrindo espaço aqui para os nossos amigos ouvintes interagirem conosco através do nosso WhatsApp, 988-06-8468. Já anotou aí? 988-06-8468. Mande agora a sua mensagem de texto, mande agora a sua mensagem de voz para a gente interagir, para a gente bater esta resenha esperta que só rola aqui no Painel Esportivo. E aqui na abertura, mandar um abraço forte e agradecer o carinho aí do Alan Bacalhau, essa figura. Ô, perna esquerda abençoada essa, hein? Rapazinho tem uma habilidade que é brincadeira. Grande Alan Bacalhau, obrigadão aí pela sua audiência, meu querido. E também o meu lateral direito favorito, Bebe Gás, tá lá na Avenida Getúlio Vargas, na escuta, né? Será que tá tomando cafezinho hora dessa, hein, Bebe Gás? Vou passar aí pra tomar, pra ver se o café daí é gostoso mesmo. Bom, começando falando aqui de Copa do Mundo, temos aqui, ó, intervalo de jogo, as duas equipes voltando pro gramado, a bola já até começou a rolar, na verdade, o segundo tempo de até então, Marrocos e França 0-0, Mbappé perdendo uma penalidade máxima, defendida pelo goleiro Bono. Tava nervoso o cara, né? Ah, como é que você sabe, meu filho? O cara vai bater um pênalti, qualquer jogador vai bater um pênalti. Se ele ficar olhando pro árbitro, pode ter certeza que ele tá nervoso. E demorou o VAR a dar o veredito final para dizer se foi pênalti realmente ou não, porque todo lance, né, de pênalti, de gol, carece de uma revisão do VAR. Ele não tirava os olhos do juiz, olhava pro juiz, olhava pra bola, de novo pro juiz. Eu falei, ih, o Mbappé tá nervoso, ele vai perder o pênalti. Não deu outro, ele perdeu, mas continua jogando muito bem. Bom, se esse jogo terminar empatado no 0-0, por exemplo, aí teremos decisão nas cobranças de penalidades máximas. Amanhã a bola volta a rolar pelas quartas de final da Copa do Mundo, Espanha e Bélgica. 16h, mais um jogão de bola. Engraçado essa Bélgica, né? Duas Copas atrás, eu particularmente esperava muito da Bélgica, tinha uma geração muito boa e eles decepcionaram. Agora eu já não esperava tanto da Bélgica, eles estão indo muito bem na parada. No sábado, às 18h, teremos Noruega e Inglaterra. Poderia ser o Brasil, né? O Brasil poderia entrar em campo e a galera fazendo a festa no início da noite de sábado, mas não deu, não foi nessa Copa. E também no sábado, 22h, Argentina e Suíça finalizando as quartas de final. E depois desse jogo aí, a gente já conhecerá os 4 finalistas, semifinalistas, na verdade, da Copa do Mundo. E esse jogo que tá acontecendo agora, França e Marrocos, tem um lance diferente no VAR. Rapaz, eles abrem as quartas de final e, assim como no Mundial do Catar, na última Copa 2022, a FIFA colocou o VAR, o que é o árbitro assistente, né, de vídeo, um suplente dentro do estádio para evitar possíveis problemas técnicos durante a partida. E os próximos jogos da Copa terão um árbitro de vídeo reserva no estádio da partida, porque o VAR, ele não fica, né, dentro do estádio. Eles ficam fora, como acontece também aqui no futebol brasileiro. Antes, no início, era no estádio, uma salinha dentro do estádio onde estava acontecendo os gols. Mas aí, depois de invasões de dirigentes, reclamações e tal, a CBF arrumou a sua sala do VAR para todos os jogos lá mesmo na sede da CBF. E esse ano tem um árbitro reserva, tá bom? Tem um árbitro reserva. E até bom, né? Porque às vezes a tecnologia falha. Imagine se, por exemplo, falta energia lá dentro do estádio, no estádio. Como é que vai fazer o VAR, né? Como é que vai se comunicar com a arbitragem? Tem tudo isso aí. Então, e a gente vive vendo isso aqui no futebol brasileiro também. Às vezes o VAR dá o tilt, como a gente chama, e ficam sem conseguir ter uma decisão do VAR, né? O contato do VAR com o árbitro central do jogo. E aí o que acontece? Lá na Copa, a partir de agora, tem o árbitro de VAR dentro do estádio. 18h14 aqui na Nova.

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Vamos que vamos aqui na Nova FM, seu mais novo amor, 18:19. Um abraço aí pra Nara, ligada sempre aqui no nosso programa Painel Esportivo. Grande Nara, aquele abraço. Ó, vamos continuar falando aqui de Copa do Mundo. O jogo lá ainda continua 0-0. França e Marrocos. E você sabe quanto é que ganha cada seleção para estar na Copa do Mundo? Quanto ganha na fase de grupos? Cada fase dessa, quanto ganha o campeão, por exemplo? Bom, fique atento aí que só por uma seleção participar da Copa do Mundo, todas elas que se classificaram, a FIFA já paga a cada uma delas a quantia de 10 milhões e 500 para cada uma que chegar à Copa do Mundo, certo? Pois bem, e depois disso aí, como é que faz? Bom, para cada seleção que disputar a primeira fase, certo? Para cada seleção que disputar a primeira fase, elas levam 9 milhões. É o mesmo preço que a FIFA pagou na Copa passada. Bom, quem chegar às oitavas de final, perdão, a segunda fase, 16avos da final, cada uma seleção leva mais 11 milhões de reais. No caso da Copa passada, não tinha esta fase, por ser disputada com menos seleções. Quem chega às oitavas de final ganha mais 15 milhões. Eu tô falando isso aqui em dólares, não é em real, não. Eu tô falando esses números aqui em dólares. A Copa passada pagava 13 milhões. Então, esse ano, quem chega às oitavas ganha 2 milhões a mais. Bom, para chegar às quartas de final, que é a fase que nós estamos agora, cada seleção das oito classificadas levam mais 19 milhões de dólares, 2 milhões a mais do que pagaram na Copa passada. Bom, quem chegar às semifinais? Bom, quem chegar às semifinais fica assim, ó, o quarto colocado ganha 27 milhões de reais, ou perdão, 27 milhões de dólares. Tá bom? 2 milhões de dólares a mais do que na Copa passada. O terceiro colocado ganha 29 milhões de dólares. 2 milhões a mais do que a Copa passada. Quem for o vice-campeão ganha mais 33 milhões de dólares. 3 milhões a mais do que a FIFA pagou na Copa do Catar. E o campeão? Bom, o campeão mundial desse ano vai levar mais 50 milhões de dólares. São 8 milhões a mais do que a FIFA pagou na Copa passada. Então, eu fiz as contas aqui. 10,5 milhões por estar na Copa, mais 9 milhões pela primeira fase. 11 milhões para quem chegar quem chegou, né, às 16avos. Mais 15 milhões para quem passou para as oitavas de final, mais 19 milhões para quem chegou às quartas de final, mais 27 milhões, aqui eu já tô fazendo a conta aqui de quanto ganha o campeão da Copa do Mundo, certo? Então, quem ganhar a Copa do Mundo, deixa eu só refazer minhas contas aqui, porque aí eu vou achar o valor exato. 114 milhões e 500 mil dólares. 114 milhões e 500 mil dólares para a seleção que for campeã do mundo esse ano. Bom, vou multiplicar aqui por

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Vamos lá, 18 horas e 26 minutos. Enquanto eu tava fazendo o mexer aqui, rapaz, o Mbappé fez 1-0 para a equipe da França. Resultado que vai levantando a vaga para os franceses na semifinal da Copa do Mundo, meu irmão. Será que o placar será mantido? Esse time de Marrocos é um time muito bom, hein? Muito bom, mas a França, a princípio, é um time ainda melhor. 18h26 na Bahia. Ó, oh, cadê, rapaz? Eu tenho mais informação aqui do Botafogo. Atenção, torcedor do Botafogo. Você que a gente vive aqui dando notícias ruins do Botafogo, né? Não é o que escolho, né? São as notícias que aparecem do Botafogo no noticiário. Caiu mais transfer ban do Botafogo. Mais 3 transfer bans que o Botafogo estava cumprindo caiu em meio ao processo de recuperação judicial. 3 transfer bans, né? Foram impostos pela FIFA, mas ainda tem 2 que o Botafogo precisa fazer cair. O clube não está mais punido pelas inadimplências ou falta de pagamento, né? Nas contratações de Juan Cruz junto ao Ludogorets da Bulgária, o Santi Rodrigues, que foi contratado pelo Botafogo, vindo do New York City, lá dos Estados Unidos, e também o Lucas Vidalba, que veio do Nacional do Uruguai. E dessa forma, como vou repetir aqui, restam 2 pendências de transfer ban ainda do Botafogo junto à FIFA. Pela dívida na contratação de Jordan Barreira, junto ao Junior Barranquilla da Colômbia, e uma sanção pelo não pagamento de multas administrativas à FIFA, certo? E a FIFA tem removido os transfer ban do Botafogo, não é porque o Botafogo está quitando, honrando com os compromissos, não. E é porque, através do pedido judicial, o Botafogo está achando brecha, não para se livrar, ele vai continuar com a dívida. Porém, nesse processo de recuperação judicial, que aqui no Brasil, quando se fala em recuperação judicial, você está dizendo também para os seus credores: olha, eu lhe devo, não nego, mas não tenho como pagar agora. Você vai ter que esperar mais um pouco até eu me recuperar para fazer o pagamento. E aí, sem data prévia para isso acontecer. Mas para o botafoguense, já é, sem dúvidas nenhuma, uma boa notícia, certo? 18h29 agora na Bahia.

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0: estamos de volta aqui na Nova FM, esse é o Mais Novo Amor. 18h31, vamos começar a ouvir os nossos fanáticos, os ouvintes do painel esportivo. Começando aqui pelo nosso WhatsApp 988068468. Fala com o seu Elias, quer dizer, ouvindo o seu Elias. Boa noite, seu Elias. Cadê, rapaz? Seu Elias, cadê ele, seu Elias? Cadê o seu Elias? Aqui, agora sim. Fala aí, seu Elias.
1: Boa noite, tá? Boa noite. Boa noite, Paulo Henrique, não tá aí no estúdio, né? Mas boa noite aí, que tá ouvindo aí. É, boa noite pra Tenils. Parabéns, viu, Tenils? Que Jesus lhe abençoe mais uma vez e lhe dê muitos e muitos anos de vida e saúde. Que o anjo do Senhor derrame chuva de bênçãos para você. Boa noite para Valdir, boa noite para Jarley Pintor, Ney Vicitora, Jócio do Algodão Doce, Zé Bala, Machado Trecado, Neném, Renatão do Mengão, Valdir, já falei, Zé Carlos, Osmar e Marbelle, Tricolor, Rita e também para menino do Digitaúna, Eliseu Pimentel,
0: isso.
1: Jailton, enfim, todos aqueles que estão sintonizados no painel esportivo.
0: É isso aí, seu Elias, um abraço pro senhor. Rapaz, eu já tava esquecendo que hoje é o aniversário do nosso companheiro Emilson. Parabéns, meu jovem. Jovem não, tá bem já. Não posso chamá-lo de jovem mais não, né, Temilson? Um abraço pra você, que Deus te ilumine, viu? Deus continue te dando muitas e muitas felicidades, muitas alegrias. E o Pio da Tilápia, também ligado aqui na Nova FM. Boa noite, Pio.
2: Boa noite, Tafarel. Boa noite, Paulo Henrique. Boa noite, ouvinte do painel esportivo. Tafa, o meu time, a França, que eu falo pra você, Tafa, tá ganhando de 1-0, viu, Tafa? 1-0 é o gol do Mbappé, viu? 1-0. Que golaço, viu, Tafa? Certo. Que golaço, viu, Tafa? É isso aí. Tafa, aproveitar o espaço, mandou um alô, meu amigo ali, é da cidade de Quer. Meu amigo Eliseu Pimentel, da cidade de Itaúna. Meu amigo, a Fera da Pintura, Jarlé Pintor, da cidade de Biratalha. Meu amigo José Carlos, da cidade de Biratalha. Meu amigo João do Avião. Meu amigo Nenê Chupageiro. Meu amigo Jubi. Meu amigo Theo do Teiu. Meu amigo Damião Gari, meu amigo Nenê Chupagelo, meu amigo Zé Bala, meu amigo Bobô no Japumerim, meu amigo Jesus Preto no Japumerim, meu amigo Nen aí no Bairro Novo, meu amigo Machado dos Trecados e pra todos os ouvintes, Tafa. Valeu. Com certeza, né, Tafa? Isso aí, Pio da Tilápia, Vila Irmandus.

0: Viu, Tafo? Tô na escuta, viu?
1: Valeu,
0: o homem é fera mesmo, viu, Tafo? O homem é fera. Por isso que eu falo pra você, no futebol brasileiro não tem um cara desse aí, não, Tafo. Com certeza, não. Uma seleção dessa aí é time, viu, Tafo? É time, viu? Depois você vai ver que golaço, viu, Tafo? Que golaço.
1: Valeu, e já tá 2-0, né? Enquanto o Pio gravou aqui o áudio dele pra mandar aqui pro programa, depois disso, o Dembélé, né? Osman Dembélé faz 2-0. Ó, tá 2-0, pra você que não tá acompanhando, a França tá vencendo por 2-0 a seleção de Marrocos, e ainda no primeiro tempo, o goleiro Bono de Marrocos fez grandíssimas defesas, impedindo a França de ter aberto o placar ainda no primeiro tempo, e ainda defendeu um pênalti do Mbappé. É mole? Pra você ver. Pio, o poder da França não é só nessa Copa, não. Se você for analisar o seguinte, as últimas Copas do Mundo da França, por exemplo, são absurdas. Absurdas mesmo. Porque você vê, em 2018 a França foi campeã, vice-campeã em 2022, e agora tem tudo para ser campeão, né? Imagine se a França a esse time campeã, mas com esse resultado de agora, ela está indo para a semifinal. Independente de ser campeão novamente ou não, é uma geração maravilhosa. É uma geração maravilhosa, porque antes dessa geração, eu me lembro bem, a gente, 86, Giroud, Tigana, Platini, o goleiro era quem, rapaz? Eu não lembro, Faf? Não, Faf era da Bélgica, não me lembro agora. Era contado nos dedos os grandes nomes do futebol francês nos anos 80. Aí você vai já pro final de 98, até mesmo porque foi em casa, a França foi campeã do mundo. Com Trezeguet, Thierry Henry, o goleiro Barthez, tinha mais quem ali, rapaz? Zidane, que eu não posso esquecer. Tinha um tal de Giroud, que era muito ruim também. Não sei nem se o Giroud era daquela seleção. Isso em 98. Aí eles passaram, né, os anos 2000 para ser campeão só em 2022. Perdão, 2018. Então levaram um tempo bom sem ser campeões. E aí de 2002 pra cá, perdão, de 2018 pra cá, eles estiveram presentes nas duas finais. Repito, na Rússia em 2018 foram campeões, em 2022 no Catar perderam a final pra Argentina nos pênaltis, na maior final que eu vi na minha vida. De todas as competições que eu já assisti, eu nunca vi uma final de campeonato igual Argentina e França, França e Argentina no Catar, final da Copa de 2022. Como já disse, mesmo que a França não chegue à final, que não seja campeã, já é uma geração bastante vencedora, vencedora e jogando futebol bonito. Que quando foi campeão e quando foi vice-campeão, a França não foi por acaso. Não é aquele time, não jogou bem. Não, é uma seleção muito, muito boa. 18 horas agora, 38 minutos, hora certa da Bahia. 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Aí você me pergunta,

0: Tafarel. Fica ali na chegada, na entrada do centro de abastecimento aqui de Ipiaú. 18h39, quero lembrar o seguinte para você também, hein? 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
0: Vamos que vamos, 18 horas e mais 40 minutos, hora certa da Bahia. Vamos seguindo aqui com o nosso painel esportivo, o show do Esporte Notícia no campo do seu rádio. Mais notícias aqui, hein, rapaz, da Copa do Mundo. Você tá sabendo aí que o goleiro da Espanha, o Unai Simón, bateu o recorde de mais minutos sem levar gols em Copa do Mundo? Pois é, rapaz, e foi por muito, hein? Ele está exatamente... Olha só, com 29 anos de idade, joga com camisa 23 e tem uma porrada de tempo que não toma gol. Nesta Copa do Mundo ele ainda não sofreu gol, são 600 minutos sem sofrer gols. Ele já passou na frente aí de goleiros, por exemplo, como Dino Zoff, da Itália. Quem é da minha idade vai lembrar do Dino Zoff, grande goleiro que fez história na Copa do Mundo. E olha que também ele não precisou fazer muita coisa nessa Copa do Mundo, não, né? Não foi nem daquele jeito que nem melou a camisa. Não levou gols nessa Copa até agora. Mas amanhã ele tem um problemão para resolver, né? Porque amanhã a Espanha entra em campo para decidir a sua vaga na semifinal também. E aí não pode ser diferente. Se tomar gol, pode se classificar mesmo tomando gol. Mas se ele não tomar gols, tudo será decidido nos pênaltis. E aí nos pênaltis não conta. Espanha e Bélgica jogam amanhã a partir das 4 horas da tarde. E olha, notícia aqui pro Vasco da Gama. Aí eu falava do Botafogo que as notícias normalmente não são boas, são ruins. As do Vasco... Ai, meu Deus. Olha, a Justiça do Rio de Janeiro, viu, Jobé? A Justiça do Rio de Janeiro manteve ontem a intervenção judicial no Vasco da Gama, SAF, Vasco SAF. Rejeitou, assim, o pedido de reconsideração apresentado pelo Vasco e nomeou o advogado Atos de Andrade Figueira Neves como novo interventor da empresa. O Vasco, através do seu departamento jurídico, né? Entrou com um agravo. Esse agravo estava até pedindo uma nomeação de alguém lá do Vasco, tal. O juiz disse não, por enquanto não, mas esse agravo ainda será apreciado. A decisão é da juíza Simone Gastese Chevran. Ela passou a conduzir o processo após a declaração de suspensão dos magistrados que atuavam anteriormente no caso. E com isso, o Pedrinho continua afastado do comando da SAF do Vasco e o novo interventor vai assumir o cargo depois da renúncia da Samantha Mendes Longo. E é todo um processo que atrasa cada vez mais a vida do Vasco da Gama, porque você tinha uma SAF. O Pedrinho, presidente do Vasco, do associativo, conseguiu derrubar a 777, tomou o poder, tomou as rédeas da SAF do Vasco também, unindo, né, a presidência do clube associativo e também a presidência da SAF. Resultado, caiu por terra, se a justiça nomeou, quer dizer, afastou o Pedrinho, nomeou uma interventora que... declarou que estava recebendo pressões e não queria o cargo mais. Se afastou, pediu renúncia. E aí, mais um outro agora foi nomeado pela justiça. Aí você imagina o tempo que o Vasco perde. Perde o tempo quando o Pedrinho é afastado, até a nomeação de um interventor, que não deve fazer muita coisa porque é um jurista. Vai pro clube, normalmente não entende do futebol, do que é preciso ser feito, aí para tudo. Aí a interventora pede afastamento, não quer continuar no cargo. Aí vai o juiz nomear um novo interventor para decidir as coisas do Vasco. E aí o Vasco só vai perdendo tempo cada vez mais, infelizmente.

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0: Vamos que vamos, estamos de volta com o painel esportivo na Nova 1850. Eu falava aí do goleiro da Espanha, o Unai Simon. São 609 minutos de invencibilidade. Ele passou o Walter Zenga, não foi nem o Dino Zoff. Eu tô corrigindo aqui minha informação toda, né? Que a cabeça do veinho às vezes não funciona muito bem. O Walter Zenga, goleiro italiano também, na Copa de 90, ele ficou 517 minutos sem sofrer gol. E é um grande feito, porque nos tempos de hoje, né, você passar esse tempo todo sem levar gols, realmente é um tanto complicado. Mas vamos voltar aqui a falar do futebol brasileiro. O Fluminense pode registrar o Hulk oficialmente hoje. Não sei se já fez isso e deve ter feito. Isso porque a partir do dia 9 hoje, né? Está aberta a janela extraordinária que a CBF fez para registrar transferências nacionais antes da data prevista. Seria dia 30 de julho, a janela de transferência de um modo geral, até internacional, mas como o futebol brasileiro vai ter, o campeonato brasileiro vai voltar antes do final da Copa do Mundo, algumas partidas, o que que acontece? Aí os caras iriam ficar prejudicados. Quem vai jogar antes não poderia registrar seus jogadores. Aí quem vai jogar só depois da Copa poderia? Não seria justo. Então, a CBF adiantou aí, abriu essa janela extraordinária. E com isso, o Fluminense, e lembrando que o Hulk saiu, né, do Atlético Mineiro para a equipe do Fluminense. E aí o Fluminense agora poderá contar com o Hulk para o jogo do dia 17 no Maracanã, pela 19ª rodada do Campeonato Brasileiro, jogo que vai acontecer contra o Bragantino. Uma sábia decisão da CBF, até por ter adiantado, na verdade, esses jogos aí. E além do Fluminense, outras equipes também, que tem aquele que já fala, para beneficiar o Fluminense. Porque se fosse o Flamengo jogando dia 17 e a CBF fizesse isso, para facilitar, para ajudar o Flamengo, não, é para todo mundo. Além do Fluminense, outras equipes também vão jogar antes do término da Copa do Mundo. Quinta-feira, dia 16 de julho, né? Tem Botafogo e Santos enfrentando às 7:30 no estádio Nilton Santos. No mesmo horário, vão jogar Vitória e Vasco no Barradão e às 9:30 também do dia 16 tem 9:30 da noite, viu? Tem Mirassol e Grêmio que jogam lá no estádio Maião. E aí os outros jogos depois que a Copa for finalizada. 18 horas agora, 53 minutos na Bahia. 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
0: Vamos que vamos, 18:59 na Bahia! Continua aqui a Copa do Mundo, hein, rapaz? Os segundos finais do tempo regulamentar, digamos assim, né? Já estamos aí com 90 minutos, o árbitro agora dá 6 minutos de acréscimo e a França continua vencendo Marrocos por 2-0, se classificando para a semifinal da Copa do Mundo. Vai enfrentar o vencedor do confronto de amanhã, Portugal e Bélgica. Portugal não, Portugal já foi embora. Espanha e Bélgica. Quem passar desse jogo certamente vai enfrentar a França, que na prorrogação agora vai nos acréscimos, na verdade, né? Nem prorrogação, nos acréscimos vai vencendo a equipe de Marrocos pelo placar de 2-0. Fala aqui do Santos Futebol Clube, o time do Pelé. Pois é, rapaz, situação não é boa por lá também não. O Santos voltou a atrasar salários. Desta vez o salário do mês de junho dos jogadores ainda não foi pago. O clube disse que não teve fluxo de caixa para realizar os pagamentos e agora trabalha para normalizar a situação. Ainda não há, porém, uma definição da data. A diretoria ainda não deu uma data, não estipulou essa data para fazer o pagamento do elenco. Em maio, o clube atrasou o salário da carteira dos jogadores e demorou um dia para acertar essa pendência. Agora é o problema. É o problema do futebol brasileiro que baixa a cabeça para a FIFA e para outros. Porque você analisa, o futebol tem que parar, é Copa do Mundo, certo? Tem times aí que, né? Como o Santos, tem o Neymar na Copa do Mundo, é um desfalque considerável. Flamengo teve 10, 11 jogadores? Acho que foram isso, né? 11 jogadores, nem sei mais. Não, aí não dá pra jogar, né? Mas e o clube fica parado? Mais de um mês parado, sem fazer nada. Ah, mas tem os patrocínios, tem outras fontes de renda. É, mas ninguém pode abrir mão de bilheteria, né, companheiro? Dias de jogos, na Vila Belmiro, por exemplo. Pois é, aí o clube fica sem arrecadar com a bilheteria no dia dos jogos. Como é que fica? Se já estão aí com a cuia na mão, em situação não muito boa financeira, como é que faz agora esses clubes que estão, né, com dificuldades financeiras sem conseguir esse dinheiro aí? Mesmo porque, pô, e como é que ficam os patrocinadores também, né? Vou pagar mais de um mês, sem a minha marca aparecer nas televisões, nas emissoras, porque só se fala de Copa do Mundo. E o torcedor quer saber. Apesar de que é o brasileiro, eu acredito que se tivesse jogos da Copa do Campeonato Brasileiro, em simultâneo aí a Copa do Mundo, os torcedores estariam muito mais antenados no seu time jogando do que em jogos de Copa do Mundo. Acredito eu, posso estar um tanto enganado. 18h58 agora, hora certa da Bahia. Vamos que vamos aqui com o nosso painel esportivo e trazendo mais informações da Copa. A Bélgica que tentava contar com, pelo menos no banco de reservas, com o zagueiro Zeno De Bast para as partidas para a partida da quarta de final da Copa do Mundo, vai acontecer amanhã contra a Espanha. Eles não vão contar. Isso porque, de acordo com o departamento médico da seleção belga, né, o atleta já está recuperado de uma lesão muscular. Porém, o jogador, que tem 22 anos, teve uma participação vetada pelo Sporting de Portugal, que é o clube com quem ele tem contrato. Segundo o departamento médico da seleção, o cara já está recuperado e pode jogar. Já o Esporte de Portugal disse, não, peraí, não é bem assim que as coisas funcionam, não. Aí vocês querem quebrar com a gente. Devagar com a dor, que o Santo é de barro. Agora, 18h59 do meu reloginho aqui, rapaz, é hora de dar tchau pra galera, não é? Amanhã a gente volta a se encontrar aqui na Nova FM, seu mais novo amor. Agradecendo a todos vocês pelo carinho, pela atenção e pela sua audiência. Tchau, Brasil!

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Sorte, substantivo feminino de força invisível, que se atribui ao mundo, ao destino, minha vida. Que sorte boa.

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for Claudinha, ai ai, viu? Faz barulho!

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